0: Qual é o problema? É num momento de guerra em que o governo tem programas de subvenção, quer dizer, ele faz pagamento direto para auxiliar a compra desse combustível, tem a desoneração de impostos, ou seja, a sociedade brasileira contribui com esse processo e absolutamente no momento tão delicado do cenário global, com o aumento do preço do petróleo, não é o momento para o aumento da margem de lucro desses postos. E isso configura uma prática abusiva prevista no Código de Defesa do Consumidor.
1: Os estabelecimentos têm 20 dias para apresentar defesa e os processos seguirão os procedimentos administrativos previstos na legislação.
2: Luana, você mencionou agora há pouco sobre denúncias recebidas pela ANP. Como é que está sendo a atuação da agência?
1: Luciano, a ANP tem aplicado multas a essas distribuidoras que já superam os 200 milhões de reais. As penalidades resultam de decisões em primeira instância e as empresas ainda podem recorrer. Em algum dos casos julgados, a agência apurou que as margens brutas das distribuidoras aumentaram mais de 1.350%.
3: Nossa, e tem algo que os consumidores possam fazer, Luana, para ajudar nesse controle do aumento abusivo do preço dos combustíveis?
1: Com certeza, Mariana. Além de registrar a queixa aos PROCONs estaduais e municipais, o contato sobre possíveis irregularidades no mercado de combustíveis pode ser feito diretamente com a ANP, tanto pelos canais digitais da agência, quanto por telefone. O número é 0800-970-0267. Luciane Mariana.
2: Obrigado, Luana Karen, pelas informações ao vivo aqui na Voz do Brasil.
3: Aumentou o número de brasileiros com CNPJ, o Cadastro Nacional de Pessoas Jurídicas.
2: Segundo o IBGE, esse percentual aumentou 11% de 2012 a 2025, alcançando 35%.
3: E as mulheres estão buscando mais a formalização para tocar seus negócios.
4: O aumento na formalização entre as pessoas que trabalham por conta própria foi apontado pelo IBGE em dados divulgados nesta quarta-feira. Em 2025, o contingente de empregadores e trabalhadores por conta própria no Brasil somou quase 31 milhões de pessoas. O percentual de formalização com CNPJ, o Cadastro Nacional da Pessoa Jurídica, chegou a 35%, frente a 24% em 2012. De acordo com o analista do IBGE, William Kratochiwil, a formalização está associada ao nível de escolaridade.
5: Percebe-se claramente um aumento da formalização, juntamente com o aumento da escolaridade desses trabalhadores. Por exemplo, os trabalhadores com ensino superior que trabalham por conta própria, mais da metade deles tem o seu registro no Cadastro Nacional de Pessoa Jurídica. Ao passo que, quando observamos os empregadores, ou seja, aqueles que têm um trabalho com uma empresa mais robusta, eles possuem um nível de formalização muito superior já para aqueles com um nível de instrução mais baixo.
4: Ainda segundo os dados do IBGE, as mulheres têm índice de formalização maior, com cerca de 37% para elas, contra pouco mais de 34% dos homens. A Roseli Ferreira, que é microempreendedora individual, faz parte desta estatística. Ela trabalha na produção de biojoias sustentáveis em Brasília e fala sobre os benefícios da formalização.
6: Né, muitas pessoas acham que é só gasto? Não. Há benefícios, e muitos benefícios, né, em ser um MEI, né, em relação a você estar precisando de um empréstimo, você pode contar, dá várias portas, várias.
4: O regime de MEI, microempreendedor individual, permite que trabalhadores autônomos tenham um registro de CNPJ, emitam notas fiscais e assegurem direitos previdenciários, como aposentadoria, auxílio-doença e licença-maternidade. A contrapartida é o pagamento de uma guia mensal unificada de tributos. O presidente do SEBRAE, Rodrigo Soares, diz que a formalização aumenta os lucros de quem empreende.
7: Ele tem a possibilidade de triplicar o seu faturamento. Por quê? Porque, primeiro, ele vai ter acesso ao crédito e possibilidade de escalar e ampliar as suas vendas, o seu pequeno negócio. Segundo, abre-se para ele a possibilidade também de vender para grandes empresas, para outras empresas, porque elas exigem a nota fiscal.
4: A região sul liderou a formalização e atingiu índice de 47% em 2025, seguida pelo centro-oeste e pelo sudeste. Reportagem Gabriela Noronha.
2: O transporte aéreo brasileiro registra crescimento nos primeiros 8 meses do ano.
3: De janeiro a agosto, quase 89 milhões de passageiros voaram dentro e fora do país, uma alta de 4,7% em relação ao mesmo período do ano passado.
8: De janeiro a agosto deste ano, 88 milhões e 600 mil passageiros foram transportados em voos domésticos e internacionais. As viagens por dentro do país, ou seja, o mercado doméstico, concentrou parte dessa movimentação, com 68 milhões de pessoas. Só em agosto foram 11 milhões e meio de passageiros, sendo 8 milhões e 900 mil em voos internos. O ministro de Portos e Aeroportos, Tomé Franca, detalha o que significam esses números.
9: E o que esses números mostram pra gente? Que a aviação brasileira está crescendo, que mais gente está viajando de avião e, claro, que precisamos continuar investindo para que esta curva de crescimento continue avançando nos próximos anos.
8: O transporte de cargas acompanhou o ritmo de expansão do setor. Em agosto, foram transportados 121.500 toneladas de mercadorias. De janeiro a agosto, o transporte aéreo acumulou 922.500 toneladas de cargas. Os dados fazem parte do relatório de demanda da oferta da Agência Nacional de Aviação Civil, ANAC, divulgado todo mês. O levantamento reúne informações sobre a movimentação de passageiros e cargas e sobre a demanda e a oferta dos mercados domésticos e internacional. Reportagem Cleide Lopes.
2: E quem vai viajar de avião nos próximos meses precisa ficar atento às novas regras para casos de atraso, cancelamento ou interrupção de voos.
3: A ANAC, Agência Nacional de Aviação Civil, atualizou as informações que as companhias aéreas devem fornecer aos passageiros.
10: A Agência Nacional de Aviação Civil atualizou as regras para transporte aéreo de passageiros. Com a mudança, o consumidor deverá ser informado já na compra da passagem de que o voo pode sofrer alterações por condições meteorológicas, requisitos de segurança ou outros fatores. Em caso de imprevisto, a empresa deverá comunicar o passageiro por canais digitais, informar a previsão de partida, as opções de reacomodação e como acessar a assistência material. Os direitos à alimentação, hospedagem e transporte continuam valendo. Depois de 2 horas de espera, a companhia deve oferecer alimentação. Se a espera ultrapassar 4 horas e houver necessidade de pernoite, também devem ser oferecidos hospedagem e transporte de ida e volta. Em situações excepcionais, quando a empresa não conseguir fornecer diretamente a assistência, o passageiro poderá ter despesas necessárias e razoáveis reembolsadas, mediante comprovação dos gastos. O pagamento deve ser feito em até 7 dias. As novas regras passam a valer em até 30 dias e, em caso de problema, o passageiro deve procurar primeiro a companhia aérea. Se não resolver, pode registrar reclamação na plataforma ANAC Passageiro, no endereço gov.br/ANAC. Com locução de Thaís de Araújo, reportagem Pablo Mundim.
2: A publicidade em ambiente digital ganha novas regras para proteger o consumidor de conteúdos publicitários enganosos, abusivos ou fraudulentos.
3: É o que prevê portaria publicada hoje pelo Ministério da Justiça e Segurança Pública, em conjunto com a Secretaria de Comunicação Social da Presidência da República.
2: A portaria estabelece regras para anúncios impulsionados, ou seja, aqueles que são patrocinados e veiculados por redes sociais e outras plataformas que hospedem conteúdo de terceiros.
3: Na prática, as plataformas com mais de 1 milhão de usuários ativos serão obrigadas a manter um repositório público para que a população consiga pesquisar quem pagou pelo anúncio, quanto foi gasto, o público-alvo, o número estimado de destinatários alcançados e outras informações.
2: E os provedores deverão manter essas informações por pelo menos 1 ano após a veiculação.
3: De mulheres pode começar de um jeito que parece inofensivo, uma promessa de emprego, de uma vida melhor ou até de ajuda financeira.
2: Por isso, é importante ficar de olho e desconfiar de situações suspeitas.
3: Hoje, 23 de setembro, é o Dia Internacional contra a Exploração Sexual e o Tráfico de Mulheres e Crianças. Data para reforçar a prevenção e lembrar que qualquer pessoa pode ajudar denunciando.
11: O tráfico humano é um crime que viola os direitos humanos e afeta a dignidade das pessoas, atingindo de forma desproporcional mulheres e meninas, em especial para fins de exploração sexual e trabalho análogo à escravidão. Esse crime tem se tornado uma ameaça global, já que as redes criminosas estão cada vez mais sofisticadas com o uso da internet e ferramentas tecnológicas, estruturas que ultrapassam fronteiras, como explica Anita Cunha Monteiro, coordenadora-geral de prevenção à violência contra as mulheres do Ministério das Mulheres.
12: Quando chegam naquela situação de total vulnerabilidade, não conseguem sair facilmente por nem perceber que de fato estão numa situação que é considerada crime.
11: No último ano, a Unidade Nacional de Enfrentamento do Tráfico Internacional de Pessoas e do Contrabando de Migrantes atuou em mais de 1.100 processos judiciais. 216 pessoas foram denunciadas à justiça. Desse total, 79 pessoas respondem por tráfico internacional de seres humanos e em casos que envolvem quase 300 vítimas identificadas. A Coordenadora-Geral de Enfrentamento ao Tráfico de Pessoas e Contrabando de Migrantes do Ministério da Justiça e Segurança Pública, Marina Bernardes, faz um alerta para que as pessoas não sejam vítimas.
13: A principal ferramenta é a informação. É receber uma proposta que parece muito boa para ser verdade, que você não tem muita informação ali das condições de trabalho, ou que oferecem pagar tudo, as passagens, hospedagem, buscar checar as fontes, desconfiar se essas ofertas, se essas promessas vêm, principalmente por redes sociais, que hoje é o principal meio, né?
11: O dia 23 de setembro foi instituído pela Organização das Nações Unidas como o Dia Internacional contra a Exploração Sexual e o Tráfico de Mulheres e Crianças. A porta de entrada para denunciar o crime são os disques 100 e 180. Com locução de Edinaldo Júnior, reportagem Cleide Lopes.
2: Vítimas de violência passam a contar com um protocolo integrado de atendimento entre as áreas de segurança pública e saúde.
3: A medida, sancionada hoje, vale para mulheres, crianças, adolescentes e pessoas em situação de vulnerabilidade.
2: Pela nova lei, o primeiro atendimento deve ser feito por um profissional de segurança pública, que deve garantir o encaminhamento imediato da vítima para uma unidade pública de saúde e o registro da ocorrência.
3: Os profissionais de saúde e segurança deverão receber treinamento específico e periódico para oferecer um atendimento que evite a chamada revitimização, ou seja, que a pessoa tenha que passar novamente por situações de sofrimento ao relatar o que aconteceu.
2: O protocolo prevê ainda atendimento médico imediato e informações à vítima sobre direitos e acesso a serviços especializados.
3: Muita gente, a Libras, língua brasileira de sinais, é a principal forma de se comunicar, estudar, trabalhar e ter acesso a serviços e direitos.
2: Por isso, garantir o uso da Libras também é garantir inclusão e autonomia para as pessoas surdas.
3: Atualmente, existem mais de 300 línguas de sinais em todo o mundo, utilizadas por cerca de 70 milhões de pessoas.
2: Hoje é o Dia Internacional das Línguas de Sinais, uma data que reforça a importância de uma comunicação que seja acessível a todos.
14: Você que está acompanhando A Voz do Brasil está entendendo tudo o que eu falo porque compartilhamos o mesmo idioma. Agora imagine uma comunidade inteira que se comunica com a mesma riqueza de detalhes, sentimentos e agilidade, mas usando o olhar, as mãos e as expressões do rosto em vez da voz. Isso é a Libras, a língua brasileira de sinais. Ela é reconhecida por lei e tem uma gramática própria, com regras de frases e estruturas tão complexas quanto o português. Mas você sabia que nem sempre esse tipo de linguagem foi aceita? Quem explica é Neide Lins, que trabalha como intérprete da língua brasileira de sinais aqui na empresa Brasil de Comunicação.
15: Os surdos, eles foram durante muitos anos obrigados a oralizar, que é a falar mesmo sem estar escutando, né? Inclusive teve o Congresso de Milão em 1880, onde alguns estudiosos se reuniram para discutir a língua de sinais, e nesse congresso foi definido que a sinalização não deveria ser feita, deveria ser feita a oralização. E foi um retrocesso muito grande, né, para a comunidade surda, onde ela foi proibida de sinalizar. Inclusive, em vários casos, era utilizado, inclusive, amarrar as mãos dos surdos para que eles não sinalizassem durante o ensino.
14: Atualmente, existe a Política Nacional de Educação Bilíngue de Surdos, que busca promover a qualificação das redes de ensino em todo o país. O objetivo é garantir o direito de todos, como disse Marisa Dias Lima, coordenadora geral bilíngue da Educação Básica e Educação Superior no Ministério da Educação. Como ela é surda, Vamos ouvi-la pela voz da intérprete Luciane Bresciani.
16: Essa política tem como objetivo qualificar e assegurar a oferta e também da educação bilíngue de surdos, garantindo o acesso à educação, pensando também a permanência dos indivíduos numa educação de qualidade.
14: Segundo o Censo Escolar de 2024, há cerca de 60 mil matrículas de surdos na educação básica no país. Eles podem estudar em colégios bilíngues ou inclusivos. Nos bilíngues, os estudantes aprendem Libras como a língua principal. Já nas escolas inclusivas, o professor dá a aula e o intérprete faz a interpretação para o aluno surdo. Foi em uma unidade como essa que Alexandre Mastroianni estudou. Apesar das dificuldades, ele conta que a experiência foi interessante para ter contato com outros alunos. Vamos ouvir a entrevista de Alexandre na voz do repórter Edinaldo Júnior.
17: Lá dentro da escola pública tinham intérpretes e eu percebi que às vezes era complicado, mas era muito bom ter intérprete, era positivo. Mas o problema principal para mim era o professor, porque o professor não dava muita atenção para os alunos com deficiência de forma geral. O professor era direto na fala, fala o tempo todo. Então quem é ouvinte consegue, e às vezes o tradutor não conseguia acompanhar tudo.
14: A Política Nacional de Educação Bilíngue de Surdos prevê também ações de formação inicial e continuada para profissionais da educação, em articulação com as instituições federais de ensino e colaboração entre os entes federados. Reportagem, Márcia Fernandes.
3: Em 2026, o Disque 100 registrou mais de 12 mil violações de direitos humanos contra pessoas com deficiência auditiva e surdez.
2: O Disque 100 oferece atendimento em Libras por videochamada.
3: E para facilitar a perícia médica, o INSS vai garantir a presença de intérpretes de Libras, a língua brasileira de sinais, para pessoas com deficiência auditiva que precisarem desse apoio.
18: Pessoas com deficiência que precisam passar por perícia médica do INSS agora têm direito à participação de intérpretes de língua brasileira de sinais, a Libras, quando esse recurso for necessário para garantir a comunicação. A medida está prevista em portaria do Ministério da Previdência Social, publicada nesta quarta-feira, dia 23 de setembro. O intérprete poderá acompanhar o atendimento presencialmente ou participar por videoconferência e outros recursos tecnológicos. Mesmo quando o segurado e o perito estiverem na mesma agência da Previdência Social, a interpretação poderá ocorrer à distância. De acordo com o INSS, a função do profissional é facilitar a comunicação entre a pessoa com deficiência e o perito, sem substituir a autonomia técnica do médico na avaliação. A recusa injustificada ao recurso, quando necessário, poderá resultar na apuração de responsabilidade administrativa. A nova norma entrou em vigor na data de sua publicação e substitui uma portaria de 2022. Claudimário Carvalho, para a Voz do Brasil.
2: E essas foram as notícias do governo federal.
3: Uma realização da Secretaria de Comunicação Social da Presidência da República.
2: Com produção da empresa Brasil de Comunicação.
3: Fique agora com o Minuto do TCU. Em seguida, as notícias do Poder Judiciário e do Congresso Nacional. Boa noite.
2: Boa noite para você. Até amanhã.
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20: O Tribunal de Contas da União avaliou as políticas de inclusão digital no Brasil e identificou problemas que dificultam o planejamento e a coordenação das ações. O levantamento mapeou mais de 400 iniciativas do governo federal, estados e municípios, além de ações da iniciativa privada e organizações da sociedade civil. Cerca de 86% das residências brasileiras têm acesso à internet. Mesmo assim, 28 milhões de brasileiros não usavam a rede em 2025. 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
2: 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Você vai ouvir agora notícias do Poder Judiciário.
0: Supremo decide que mães biológicas ou adotantes terão direito à licença maternidade remunerada.
21: STJ define que homem poderá voltar a conviver com animal de estimação após fim do relacionamento com a ex-companheira.
0: Justiça Eleitoral confirma punição por impulsionamento de propaganda eleitoral.
21: Boa noite, eu sou o Arthur Filho.
0: E eu sou Walter Lima.
21: Supremo Tribunal Federal assegura todas as mães biológicas ou adotantes licença maternidade remunerada de 120 dias, prorrogável por mais 60, independentemente da natureza do vínculo trabalhista ou funcional.
0: A licença maternidade é um direito trabalhista que assegura às mulheres grávidas ou após o parto, ou ainda após a efetiva adoção, um período de afastamento do trabalho destinado para que elas se dediquem aos cuidados com o recém-nascido, à recuperação pós-parto e à formação e ao fortalecimento dos vínculos familiares com a criança adotada.
21: Homem poderá voltar a conviver com cadela de estimação após fim de relacionamento com ex-companheira.
0: Mas o Superior Tribunal de Justiça, o STJ, afastou a guarda compartilhada do PET. Fátima Uchoa.
22: Ao reformar decisão do Tribunal de Justiça do Distrito Federal que havia determinado a reintegração da posse do animal à tutora, o STJ reconheceu a posse conjunta e a divisão de despesas com o animal durante a relação e mesmo após o fim dela. Apesar de considerar possível estabelecer um sistema de custódia compartilhada do pet entre o ex-casal, o STJ afastou a aplicação da guarda compartilhada por entender que os animais são considerados bens, ainda que de natureza especial como seres vivos e, portanto, não poderiam ser enquadrados nas regras do direito de família. O relator foi o desembargador convocado Luiz Carlos Gamboge.
21: Justiça determina a comprovação da origem de cassiterita ligada a garimpo na terra indígena Yanomami em Roraima.
0: A decisão é fruto da ação ajuizada pelo Ministério Público Federal, Lucas Lopes.
23: Na liminar, a justiça determinou que a empresa White Solder Metalurgia e Mineração Limitada e a Cooperativa de Produtores de Estanho do Brasil deixe de comprar, receber, registrar ou vender cassiterita sem documentos que comprovem a origem legal do minério. Além disso, ambas as empresas deverão apresentar à justiça, em até 30 dias, uma relação completa das compras do minério realizadas desde 2021. Em caso de descumprimento, será aplicada multa diária de R$50 mil para cada ré, além de multa diária de R$20 mil por atraso na entrega dos relatórios e periódicos, que deverão ser entregues a cada 3 meses à Justiça e ao MPF.
21: O Tribunal Superior Eleitoral confirmou uma punição por impulsionamento de propaganda eleitoral negativa contra adversários políticos.
0: Nessa terça-feira, os ministros confirmaram decisão do Tribunal Regional Eleitoral do Rio Grande do Norte, que aplicou multa aos candidatos a prefeito e vice-prefeito de São Gonçalo do Amarante, Vitor Struck.
24: A decisão confirma a aplicação da multa de R$10 mil a Jaime Calado Pereira dos Santos e Flávio Henrique de Oliveira, eleitos em 2024, aos cargos de prefeito e vice-prefeito de São Gonçalo do Amarante. Por maioria, o TSE reiterou o entendimento já consolidado da corte de que a propaganda eleitoral negativa na internet é proibida, tanto na pré-campanha quanto no período eleitoral, e que o impulsionamento de conteúdos com caráter negativo em plataformas como Facebook e Instagram gera a aplicação de multa.
21: A Justiça do Trabalho do Pará determinou o fim do assédio eleitoral a terceirizados em Santarém.
0: Eles tinham de apoiar nas próprias redes sociais um candidato a deputado estadual, Samanta Flor.
25: O Ministério Público do Trabalho denunciou uma servidora da Secretaria de Turismo do Pará, responsável pelos terceirizados que atuam no Centro de Convenções Sebastião Tapajós. Segundo o MPT, o apoio ao candidato teria sido associado à manutenção dos empregos. A Justiça do Trabalho do Pará proibiu a prática e a servidora foi afastada. O Estado foi multado em R$10 mil, além de R$5 mil por trabalhador prejudicado.
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21: A você, uma boa noite.
0: Boa noite e até amanhã.
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1: Eu sou o Thiago Medeiros e esses são os destaques de hoje do Jornal do Senado, que começa agora. Senado lança pesquisa sobre violência contra a mulher com deficiência. Comissão analisa a criação de política de incentivos à fabricação de motores. Jaime Bagato lhe propõe auditoria e audiência pública sobre edital de concessão na BR-364. Boa noite. Uma pesquisa inédita sobre a violência contra a mulher com deficiência foi apresentada na Comissão de Direitos Humanos. Repórter Patrícia Oliveira.
2: Os resultados da pesquisa do Data Senado mostram que 60% das brasileiras com deficiência sofreram alguma agressão antes dos 30 anos. Em 65% dos casos, o agressor é o marido ou companheiro. Quase a metade das mulheres com deficiência estão mais vulneráveis à violência patrimonial. E 39% sofreram violência sexual, seguida de agressões físicas, morais e psicológicas. A senadora Mara Gabrilli, do PSD de São Paulo, apresentou proposta para garantir prioridade para mulheres com deficiência vítimas de violência nas contratações públicas de serviços. A ideia é oferecer mais autonomia para essas mulheres que são muito dependentes do agressor. E 83% delas não denunciam a agressão.
3: Independência econômica, as redes de apoio e relações sociais das mulheres com deficiência ficam gravemente comprometidas. Isso faz com que meninas e mulheres com deficiência estejam expostas a maiores riscos de sofrer violência.
2: A pesquisa também revelou que apenas 31% das vítimas com deficiência buscaram uma delegacia especializada e 19% delas tiveram a medida protetiva descumprida pelo agressor.
1: O projeto que cria a política de incentivo à fabricação de motores pode ser votado na Comissão de Infraestrutura. O objetivo é a substituição de importações e estímulos para o desenvolvimento de tecnologias sustentáveis no país. Repórter César Mendes.
4: A proposta prevê linhas de crédito específicas e condições favoráveis para empresas que fabricam motores e seus componentes. O objetivo é fortalecer a indústria nacional, reduzir a dependência de produtos importados e estimular a inovação tecnológica voltada a motores de veículos elétricos, híbridos e movidos a biocombustíveis. Relator, o senador Laércio Oliveira, do Progressistas de Sergipe, elogiou a previsão de estímulos para a instalação de unidades produtivas em regiões menos industrializadas do país.
5: Merece destaque a preocupação da proposição com o desenvolvimento regional e com a desconcentração econômica.
4: O texto estabelece também ações de capacitação profissional em áreas como engenharia, manufatura avançada e gestão da produção industrial.
1: O edital de concessão na BR-364 pode ser tema de auditoria e audiência pública. São 887 quilômetros entre as cidades de Cuiabá, capital matogrossense, e Vilhena, em Rondônia. Repórter Pedro Pincer.
6: O senador Jaime Bagatoli, do PL de Rondônia, apresentou um requerimento que solicita uma audiência pública para discutir os termos técnicos e regulatórios, além da viabilidade econômico-financeira de um edital de concessão da Rota Agrocentral. O edital, aprovado pela Agência Nacional de Transportes Terrestres no último dia 3, prevê um leilão em 17 de dezembro. A concessão abrange 887 quilômetros de trechos das rodovias entre as cidades de Cuiabá, capital matogrossense, e Vilhena, em Rondônia. O requerimento questiona a proporção entre as tarifas e as melhorias previstas.
7: Uma região tão distante, tão longe dos grandes centros consumidores. Vamos parar essa concessão. Não podemos deixar que esse custo seja árduo sobre a população do norte do Brasil, sendo uma única rodovia federal saindo de Cuiabá até o Rio Grande do Norte.
6: O senador também apresentou um requerimento que solicita ao Tribunal de Contas da União uma auditoria sobre o processo licitatório do edital de concessão.
1: Uma nova ligação entre Brasil e Paraguai faz parte do caminho que pretende aproximar o centro-oeste brasileiro dos portos do Oceano Pacífico. A ponte entre Porto Murtinho, em Mato Grosso do Sul, e Carmelo Peralta, no Paraguai, agora tem nome oficial. A estrutura integra a Rota Bioceânica, corredor que pretende reduzir tempo e custos no transporte de mercadorias até a Ásia. Repórter Henrique Nascimento.
8: Uma nova ligação entre o Brasil e o Paraguai passa a levar o nome de um dos defensores da integração entre os dois países. A ponte Heitor Miranda dos Santos liga a Porto Murtinho, em Mato Grosso do Sul, a Carmelo Peralta, no Paraguai, e integra a rota bioceânica. O projeto que deu origem à lei foi relatado no Senado por Nelsinho Trade, do PSD de Mato Grosso do Sul. Ele destacou que a rota bioceânica pode diminuir a distância percorrida pelas exportações destinadas ao mercado asiático.
9: Você vai economizar 14 dias de viagem, 8 mil quilômetros marítimos a menos, redução de até 40% no frete dos produtos que sairão desses países, Brasil, Paraguai, Argentina e Chile, para ir até o continente asiático.
8: A ponte está em fase final de construção e a previsão é que seja inaugurada até o próximo ano.
1: Nova lei publicada hoje determina que órgãos de saúde e de segurança devem contar com protocolo integrado para atender vítimas de estupro e outras formas de violência física contra mulheres, crianças, adolescentes e pessoas em situação de vulnerabilidade. O texto estabelece regras para o acolhimento, atendimento médico, preservação de provas e realização de perícias, além de medidas para evitar a revitimização quando a vítima é exposta a novo sofrimento ou constrangimento ao buscar ajuda na saúde, polícia ou justiça. O relator do projeto que deu origem à lei foi o senador Jaime Campos, do União de Mato Grosso. Ele argumenta que as regras unificadas contribuem para um atendimento mais humanizado e tornam mais efetivo o dever do Estado de proteger pessoas em situação de vulnerabilidade.
10: A integração entre os diversos órgãos envolvidos favorece maior celeridade e eficiência na atuação estatal, com reflexos positivos na prevenção da impunidade e na proteção das vítimas.
1: Também foi publicada no Diário Oficial da União a lei que concede o título de capital nacional do basquete ao município de Franca, em São Paulo. A proposta que originou a lei foi relatada pelo senador astronauta Marcos Pontes, do PL de São Paulo. Ele observou que Franca é reconhecida pela relação histórica com o basquete, desde a década de 1940, quando a modalidade passou a fazer parte da identidade local. O parlamentar acrescentou ainda que o basquete não se limita apenas ao esporte, mas mobiliza a cultura, a economia e até a geração de empregos locais.
11: Mais do que tradição esportiva, o basquete de Franca configura verdadeiro patrimônio cultural e econômico. O esporte mobiliza escolas, projetos nacionais, categorias de base, academias, estabelecimentos de comércio, gerando empregos diretos e indiretos e fomentando o turismo esportivo.
12: Eleições 2026.
1: Eleitor que não puder votar no dia da eleição pode justificar a ausência para evitar punições da Justiça Eleitoral. Essa justificativa pode ser feita presencialmente ou pelo celular no aplicativo e-título. Repórter Márcio Maturana.
13: Como muitos brasileiros, a militar do Exército Andréia Pereira Cerdeira não vai estar perto da sua sessão eleitoral no dia 4 de outubro. Isso já aconteceu outras vezes, mas neste ano Andréia acredita que vai ser mais simples justificar a ausência.
14: Nas vezes anteriores eu tive que ir até uma sessão para fazer a justificativa, mas agora tem, assim, tá um pouquinho mais fácil, a gente consegue fazer isso pelo aplicativo, então evita que a gente tenha que se locomover, né, sair no dia da eleição, procurar um lugar que possa fazer a justificativa.
13: Quem preferir justificar presencialmente pode levar um documento com foto até uma mesa receptora de justificativa em locais divulgados pelos cartórios eleitorais. A punição por faltar e não justificar é multa de até R$3,51. Enquanto ela não for paga, o cidadão fica impedido de emitir passaporte, carteira de identidade e inscrever-se em concurso público.
1: Com trabalhos técnicos de Eliseu Caires, o Jornal do Senado fica por aqui. Acompanhe agora as notícias da Câmara dos Deputados. Boa noite.
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15: Câmara analisa obrigatoriedade de telhados verdes em edifícios públicos.
16: Projeto prevê punição para criminoso que expulsar morador de sua casa.
17: Comissão de Educação aprova a proposta que visa reduzir a evasão escolar.
18: Boa noite. Avança na Câmara o projeto de lei que cria uma política nacional de combate à evasão escolar. A reportagem é de Maria Neves.
19: A Comissão de Educação da Câmara dos Deputados aprovou o projeto que institui a Política Nacional de Educação e Combate à Evasão Escolar. Como explica o autor, deputado Amon Mandel, do Republicanos do Amazonas, o objetivo da política é garantir a permanência dos estudantes no ensino básico por meio de ações integradas da União, dos estados e dos municípios. A proposta determina que o Ministério da Educação será responsável por coordenar a política e deverá criar mecanismos para identificar o risco de evasão e abandono escolar. Dentre os principais fatores que contribuem para a evasão, cita frequência irregular à escola, histórico de repetência e situação de vulnerabilidade social. De acordo com o relator na Comissão de Educação, deputado Tarcísio Mota, do PSOL do Rio de Janeiro, essas medidas são importantes principalmente para as populações mais vulneráveis.
20: A gente tem, infelizmente, ainda muitas crianças e jovens que estão fora da escola ou estão fora da idade correta na escola. Portanto, a criação de um programa nacional de enfrentamento à evasão escolar é decisivo. Que o governo da União preste assistência técnica e financeira, estabeleça diretrizes, regras, acompanhamento e monitoramento. A gente espera que dessa forma as famílias brasileiras tenham condições de que as crianças, jovens e adultos estejam na escola.
19: Ainda de acordo com o projeto, sempre que identificar algum risco de abandono escolar, o sistema de ensino deverá promover a busca ativa do aluno. Esse trabalho poderá ser feito em parceria com conselhos tutelares e a rede de assistência social e deverá incluir visitas domiciliares e notificação dos responsáveis em até 5 dias úteis depois da identificação da ausência prolongada do estudante da sala de aula. A proposta prevê também que sempre que detectado risco de evasão, a instituição deve adotar um plano individualizado de atendimento ao aluno. O apoio deverá contar com ações como atendimento pedagógico suplementar, reforço escolar e encaminhamento a programas de transferência de renda e proteção social. O projeto estabelece ainda que a União deverá prestar assistência técnica e financeira a estados e municípios. Para isso, terá de priorizar aqueles com maiores índices de evasão e repetência, menor índice de desenvolvimento da educação básica, populações em situação de vulnerabilidade social e localização em regiões remotas, especialmente no Norte e no Nordeste. A proposta que institui a Política Nacional de Educação e Combate à Evasão Escolar ainda será analisada pelas comissões de Finanças e Tributação e de Constituição e Justiça. Se aprovada nas duas, poderá seguir para análise do Senado. Da Rádio Câmara de Brasília, Maria Neves.
21: Educação. Projeto de Júnior Mano, do PSB do Ceará, cria um programa com condições excepcionais de renegociação de débitos do FIES. Segundo o deputado, o objetivo é permitir que estudantes com contratos firmados entre 2012 e 2017 possam também renegociar suas dívidas.
18: A proposta de Júnior Mano prevê descontos de até 100% sobre encargos, abatimentos para pagamentos à vista, parcelamento em até 180 vezes e a suspensão temporária de cobranças judiciais. O texto estabelece ainda reduções adicionais para profissionais da educação, saúde, segurança e assistência social.
21: Cultura. A instituição de regras de transparência para o financiamento público de eventos e shows é o objetivo de projeto de Miguel Ângelo, do PT de Minas Gerais. Pela proposta, a contratação de artistas exigiria detalhamento dos valores e comprovação de que o gasto não vai prejudicar áreas essenciais como saúde e educação.
18: Miguel Ângelo esclarece que o texto não estabelece teto de gastos ou interferência na escolha das atrações, focando apenas na prestação de contas. A medida obrigaria também a divulgação detalhada de cachês, custos logísticos e fontes de custeio nos portais oficiais de transparência.
21: Direitos humanos. A Câmara aprovou um projeto que proíbe condomínios de multar pessoas com deficiência por perturbação de sossego. A repórter Paula Bittar explica quando a medida se aplica.
0: A Comissão de Constituição e Justiça da Câmara aprovou um projeto que proíbe condomínios de aplicar multa por perturbação do sossego a pessoas com deficiência. A medida é válida apenas para os casos de comportamentos relacionados diretamente à deficiência da pessoa. O texto insere no Estatuto da Pessoa com Deficiência o dever dos condomínios de garantir o tratamento compatível à deficiência do morador, bem como de promover o equilíbrio entre o direito à moradia e a harmonia coletiva. A proposta que proíbe condomínios de aplicar multa por perturbação do sossego a pessoas com deficiência segue agora para o Senado Federal. Da Rádio Câmara, de Brasília, Paula Bittar.
3: Proposta que estabelece recursos mínimos para o Sistema Único de Assistência Social contou com voto favorável de Tiririca, do PSD de São Paulo. O projeto vincula parte da receita corrente líquida da União, dos Estados, do Distrito Federal e dos municípios ao financiamento do SUAS.
21: Pelo texto aprovado na Câmara com o apoio de Tiririca, o percentual mínimo começa em 0,3% no primeiro ano após a publicação e chega a 1% no quarto ano de implementação. A medida busca dar continuidade ao financiamento dos serviços de proteção social.
12: Segurança Pública.
3: Projeto em debate na Câmara quer a punição para criminosos que expulsam moradores de suas casas. A repórter Mônica Tati explica.
22: Proposta em debate na Câmara dos Deputados quer transformar em crime a prática de expulsar moradores de suas residências mediante violência. O projeto também prevê punições para quem coagir moradores a colaborar com atividades criminosas, impor cobranças ilegais a comerciantes ou famílias, ou utilizar o monitoramento eletrônico clandestino. Segundo o autor, deputado Capitão Alden, do PL da Bahia, o objetivo é impedir que facções criminosas ou grupos armados dominem grandes áreas através do terror e da violência contra moradores e comerciantes. O Código Penal já prevê os crimes de ameaça, constrangimento ilegal e esbulho possessório, mas nenhum desses dispositivos reflete a gravidade da expulsão de moradores, segundo o capitão Alden.
23: Famílias inteiras são expulsas de suas próprias casas sob ameaça de morte, muitas vezes porque se recusaram a colaborar com criminosos, porque possuem parentes policiais ou porque estes parentes pertencem a uma outra facção rival ou simplesmente porque o tráfico decidiu tomar aquele imóvel. Na prática, essas organizações criminosas passaram a exercer um poder paralelo, dominando territórios, confiscando imóveis e impondo regras pela força.
22: Pelo projeto, o crime de expulsão de moradores por meio de violência, grave ameaça ou intimidação praticada por organizações criminosas será punido com reclusão de 8 a 12 anos e multa. Será enquadrado no mesmo crime quem pichar ou sinalizar imóvel com ordens de desocupação, participar de ordens de expulsão, destruir ou invadir imóveis para coagir moradores a sair, obrigar pessoas a praticar atos ilícitos, exigir o pagamento de taxas de moradores ou comerciantes e instalar e operar clandestinamente sistemas de vigilância eletrônica. A pena poderá ser aumentada em 1/3 se a vítima for pessoa idosa, criança, pessoa com deficiência ou mulher chefe de família. O projeto também agrava a punição de pichações que transmitam mensagens relacionadas a crimes, exaltação de organizações criminosas, racismo, preconceito ou incitação ao consumo de drogas. Nesse caso, a pena passa a ser de 12 meses a 2 anos de detenção e multa. A proposta que criminaliza a expulsão de moradores e comerciantes de suas propriedades mediante o uso de violência já foi aprovada pela Comissão de Segurança Pública e Combate ao Crime Organizado e deve ser votada por mais 3 comissões antes de seguir para o plenário da Câmara. Da Rádio Câmara de Brasília, Mônica Tati.
21: Olival Marques, do Podemos do Pará, é favorável à proposta de emenda à Constituição que integra União, Estados, Distrito Federal e municípios em ações de segurança. A proposta inclui a coordenação do Sistema Único de Segurança Pública, mantendo as competências dos entes federativos.
3: A PEC também amplia a atuação da Polícia Rodoviária Federal para o policiamento de rodovias, ferrovias e hidrovias federais. O texto, que tem apoio de Olival Marques, prevê ainda que a corporação auxilie forças estaduais
18: locais a pedido dos governadores, além de atuar em situações de calamidade ou desastre.
21: Delegado Fábio Costa, do PP de Alagoas, defende a aprovação de projeto que determina que bens usados na prática de atividades ilegais e apreendidos pelo Estado passem para o poder público. A medida alcança, por exemplo, bens empregados no tráfico de drogas e no desmatamento.
18: Delegado Fábio Costa avalia que a medida pode desestimular práticas ilícitas ao atingir o patrimônio do criminoso. Relator da matéria na Comissão de Segurança Pública, o parlamentar aponta que os bens poderão ser usados na fiscalização de infrações que motivaram a apreensão.
21: Projeto de Vicentinho Júnior, do PSDB do Tocantins, torna obrigatório o uso de tornozeleira eletrônica por agressores que descumprirem medidas protetivas da Lei Maria da Penha. A proposta fixa um perímetro de 500 metros para o disparo do alarme.
18: De acordo com Vicentinho Júnior, a monitoração eletrônica deixa de ser facultativa e passa a ser exigida em caso de reincidência. Para o deputado, a medida garante tempo para que a mulher possa reagir e buscar proteção, além de acionar os órgãos de segurança.
12: Desenvolvimento Regional.
21: Silas Câmara, do Republicanos do Amazonas, votou a favor do projeto que cria regras para resolver disputas territoriais entre municípios vizinhos. A mudança dos limites dependerá de estudo de viabilidade e de consulta à população por meio de plebiscito.
18: O texto apoiado por Silas Câmara permite que parte do território de um município seja incorporada a outro, sem a criação de uma cidade. A proposta busca facilitar a definição dos limites municipais para evitar problemas na prestação de serviços públicos às populações das áreas envolvidas.
12: Economia.
21: O empreendedorismo feminino tem uma frente parlamentar que defende seus interesses no Congresso. A repórter Silvia Munhato traz mais informações sobre as principais medidas defendidas pelo colegiado.
2: A Frente Parlamentar pela Mulher Empreendedora lançou o Pacto pelo Empreendedorismo Feminino com o objetivo de obter o apoio do Estado e da sociedade para as políticas públicas voltadas para o setor, ou seja, ultrapassar a barreira dos governos, tornando as políticas permanentes. É o que explicou a coordenadora da Frente, a deputada Anne Ortiz, do PP do Rio Grande do Sul, em entrevista ao programa Painel Eletrônico da Rádio Câmara. A frente busca a aprovação do projeto que atualiza o teto dos microempreendedores individuais, MEI. O governo quer aumentar o máximo de faturamento anual para que uma empresa possa ser MEI de R$ 81 mil para R$ 110 mil em 2027 e R$ 140 mil em 2028. A correção evita que a empresa perca os benefícios de enquadramento como MEI caso seu faturamento aumente. Outro projeto importante para a frente é o Marco do Empreendedorismo Feminino, que, segundo a deputada Anne Ortiz, quer facilitar o acesso ao crédito para o público feminino.
4: Esse marco que nós estamos construindo é para que as mulheres tenham mais acesso ao crédito e a capital, até porque, inclusive, as mulheres hoje não conseguem ter tanto acesso ao crédito. O Sebrae também faz uma parceria muito grande com a gente, nos trouxe esses números, e muitas vezes não conseguem ter recurso, né, para buscar esse capital, não conseguem ter fiador, não conseguem cumprir com as exigências, mesmo que o público feminino seja muito melhor pagador, né?
2: A deputada afirmou ainda que é preciso ter políticas diferenciadas para as nanoempreendedoras, que têm rendimento até a metade do MEI, cerca de R$ 40 mil por ano. Neste caso, seriam importantes ações que visassem a sobrevivência das empresas, como atividade de educação financeira. Da Rádio Câmara de Brasília, Silvia Minhato.
18: Grace Elias, do PL de Minas Gerais, apresentou projeto que institui uma política de fomento, incentivo e promoção do empreendedorismo feminino. A proposta estabelece eixos para incentivar negócios com foco no aumento da autonomia econômica, no acesso a capacitações e na inovação.
21: O texto de Grace Elias prevê prioridade de atendimento para empreendedoras em situação de vulnerabilidade social. Na avaliação da deputada, a medida busca reduzir barreiras históricas no ambiente de negócios e impulsionar a geração de renda para as mulheres.
18: A J. Albuquerque, do PP do Ceará, é favorável à adesão do Brasil à Convenção Internacional de Hong Kong para a reciclagem segura de navios. Ele explica que o acordo estabelece normas para o desmonte sustentável de embarcações, assegurando a proteção ambiental e a salvaguarda dos trabalhadores.
21: A J. Albuquerque acredita que a medida vai atrair investimentos para a criação de estaleiros verdes na costa brasileira e qualifica o país para disputar o mercado global de reciclagem naval. Para ele, o alinhamento às diretrizes da Organização Marítima Internacional gera empregos e fortalece o setor portuário nacional.
12: Agri-
5: Marcelo Álvaro Antônio, do PL de Minas Gerais, sugere a criação do programa de apoio à logística do apicultor e do meliponicultor. O deputado defende incentivos fiscais para a compra de veículos utilitários novos de fabricação nacional para o setor.
6: Marcelo Álvaro Antônio defende alíquota zero de IPI e redução de 40% no PIS/COFINS para produtores rurais cadastrados. O deputado alega que o acesso a veículos adequados é um dos principais gargalos enfrentados por pequenos apicultores e pela agricultura familiar.
12: Meio ambiente.
5: A Câmara analisa a obrigatoriedade de telhados verdes em novos edifícios públicos. O repórter José Carlos Oliveira nos conta como está o debate sobre a proposta.
7: A Câmara dos Deputados analisa o projeto de lei que obriga a instalação dos chamados telhados verdes em novos edifícios públicos e em novos empreendimentos residenciais construídos com recursos públicos. Também prevê incentivos fiscais e de crédito para a adoção voluntária dessa medida pela iniciativa privada. Na prática, os telhados verdes são uma cobertura de substrato e vegetação instalada no topo dos prédios. Autor da proposta, o deputado Fred Linhares, do Republicanos do Distrito Federal, destaca a vantagem dessa técnica para enfrentar, pelo menos localmente, os efeitos do aumento da temperatura do planeta em tempos de mudanças climáticas.
9: Existem estudos que demonstram o benefício aí dos telhados verdes no conforto térmico, nas edificações e também na retenção de água da chuva. E é importante deixar claro que o telhado verde sozinho não vai resolver o problema das enchentes ou do calor na cidade, mas é uma ferramenta importante para tornar nossas construções e nossas cidades mais preparadas para os problemas que o Brasil já enfrenta hoje. Se o clima está mudando, a forma como a gente constrói também precisa evoluir.
7: No caso dos prédios públicos, o projeto de lei deixa claro que a obrigatoriedade só poderá ser dispensada com a apresentação de parecer técnico assinado por engenheiro, arquiteto ou urbanista que ateste a impossibilidade de instalação das coberturas vegetadas. O texto foi aprovado na Comissão de Meio Ambiente, onde a relatora, a deputada Duda Salaber, do PSOL de Minas Gerais, ressaltou que os telhados verdes funcionam como uma espécie de colchão térmico. Ela citou estudos que constataram

0: Brasil na Voz vai ao ar na próxima sexta, dia 25.
1: E na sexta-feira, a equipe do Jornal Câmara dos Deputados estará em Vitória da Conquista, na Bahia, para mais uma gravação itinerante da Voz do Brasil.
0: Lado a lado, um âncora da Rádio Câmara de Brasília e um âncora da emissora local vão apresentar as notícias relacionadas à Câmara dos Deputados. O programa gravado em Vitória da Conquista vai ao ar na segunda-feira, dia 28.
1: Termina agora o Jornal Câmara dos Deputados, produzido pela Rádio Câmara, com trabalhos técnicos de Wellington Teles e apresentação de Val Monteiro e Luciana Vieira. Uma boa noite para você.
0: A Voz do Brasil está de volta amanhã. Boa noite.

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3: Mix 8:57.
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0: Som que marcou época. De volta na programação da Mix. 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Pra começar, The Police.
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2: Mix 934.
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4: Mix 10:03.
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6: Olá, eu sou a doutora Rosalba Insert, psicóloga, e este é Um Minuto para a Mente. Vamos conversar? Você já teve a sensação de que o seu corpo está parado, mas a sua mente continua correndo? A ansiedade muitas vezes nasce da tentativa de controlar aquilo que ainda não aconteceu. É claro que planejar é importante, ter objetivos e responsabilidades faz parte da vida, mas precisamos aprender a diferenciar preparação de excesso de preocupação. Nem tudo precisa ser resolvido hoje, nem toda pergunta precisa de uma resposta imediata. Cuide dos seus pensamentos, porque aquilo que você alimenta dentro da sua mente influencia a maneira como você sente e vive. Hoje, permita-se uma pergunta: aquilo que está ocupando a sua mente merece realmente todo esse espaço? Quem muda a maneira de pensar, muda a maneira de viver. Até o próximo Um Minuto para a Mente, porque toda grande mudança começa de dentro para fora.
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Mix agora 11:07. Começando mais um mix acústico. Música boa, voz e violão. Pra começar, Coldplay. 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

0: Atlântico. Mix 11:25 Frejá, amor pra recomeçar. Fechando as desplugadas da programação da Mix Cabor.
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2: Mix 10:33.
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0: Mix 11:58, Cássia Eller, com som de O Segundo Sol. Daqui a pouquinho, no break, 2 horas direto, e fica aí.
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0: Attitude na sequência No Brain.
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1: Mix 11:04.
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1: Mix 1 e 3.
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6: Mix 2 e 3.
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0: 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Então aumente o volume nesta madrugada. 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Mais um.
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1: 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Essa edição acabou, mas fica ligada que a qualquer momento estamos de volta.
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0: Mix 3 e 3.
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0: peças foram 3 das mais pedidas por você em 2006. 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
3: Mix 4 e 3.
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4: Mix 4:43.
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0: Mix 5 e 2.
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3: Mix 5:28.
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0: Mix. 5:55.
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0: Agora já são 6h32. Muito bom dia, bom dia, bom dia, Rondônia. Bom dia, Brasil. Bom dia, você, onde quer que esteja nos acompanhando pelas muitas plataformas digitais ofertadas na internet. Pois é, aqui iniciamos a edição do Jornal da Mix desta quinta-feira com a apresentação de Jairo Pereira. A partir de agora, os principais fatos que viraram notícias nas últimas 24 horas, desfilando no Jornal da Mix, que está começando. E você, começando o seu dia muito bem informado aqui com a gente a partir de agora. Porque a notícia chegando até você, como ela é, sem deturpação ou sensacionalismo, e ainda valendo a sua participação aqui no nosso Telezap, que é o 3423-3000. 3423-3000. Por esse número você pode enviar sua mensagem de texto ou de áudio de até 30 segundos e nós aqui prazerosamente estaremos replicando a sua mensagem. Fique à vontade para participar do Jornal da Mix a partir de agora. Eu disse e repito, a notícia chega até você a partir de agora como ela é, sem deturpação ou sensacionalismo. Eu espero sinceramente que você esteja bem, tenha dormido o suficiente para encontrar-se nesse momento fisicamente, psicologicamente restabelecido para mais um dia de conquistas e de vitórias, né? Esse é o meu sincero desejo, que vá tudo bem com a sua vida, com a família, que vá tudo bem, sobretudo com a sua alma, viu? Que é de onde emana sentimentos, desejos e muito mais, né? Isso mesmo, são 6h34, o meu bom dia para todos vocês que nos acompanham nesse momento e em nome do seu Adão Paulino, eu cumprimento você que nos acompanha, que já tomou seu café da manhã nesta quinta-feira, tá aí de bem com a vida, né? Tá de brisa, né? Tá de bem com a vida, que bom. A gente precisa estar de bem com a vida todos os dias, né? Todos os dias. Então, o meu bom dia para você que está trabalhando, nos acompanhando, e o meu bom dia para você que está no volante, dirigindo pelas vias de Rondônia e nos conduzindo de carona. Muito obrigado, tá bom? O meu bom dia a você. Lembrando sempre, no trânsito não mate e não morra. Dirija com muita responsabilidade para você e para os demais, né, que trafegam pela rodovia em que você se encontra nesse momento conduzindo o seu veículo, tá bom? Nada de pressa excessiva, de velocidade excessiva e nada de ultrapassagem perigosa, tá bom? Isso mesmo. Dirija com tranquilidade, porque quem tem tranquilidade alcança a reta de chegada, né? Chega ao alvo. E quem tem muita pressa muitas vezes acaba ficando pela estrada. Sabia? É desse jeito. Então, todo cuidado é pouco, muita tranquilidade nessa alma, porque vai dar tudo certo. Com Deus no controle, dá tudo certo. Não nos esqueçamos disto, viu? E nada de ultrapassagem perigosa, por favor, hein? Afinal, você tem uma família que te ama, né? Que te ama e que espera você chegar de braços abertos e não de braços cruzados, ok? Então, fica a dica. E aí a sua família agradece e a Polícia Rodoviária Federal também, já que você não vai entrar nas estatísticas, né? Ok. Porque a estatística é aquela, ó, morreu tantos esse mês, essa semana, esse ano, ah, oh, meu Deus do céu, né? Ok, é melhor deixar o coveiro esperando por tempo indeterminado. 6h36 em Rondônia, 6h36, a palavra de ordem desta quinta-feira é fé. Vivamos esta quinta-feira com muita fé, fé na família, fé nos amigos, apesar dos pesares, fé em Deus, né? Apesar dos pesares, fé no Brasil, mas sobretudo fé em Deus, tá? Porque quem tem fé em Deus vai muito além, sabia? É, quem tem fé em Deus não se desespera, meu amigo. Quem tem fé em Deus é que se torna como uma muralha, nada consegue lhe abalar, sabia? E isso. Então, vivamos com fé em Deus, sabendo que dele vem a resposta para todos os nossos pleitos, dele vem a resposta para as nossas perguntas, que nós não conseguimos por si mesmo, por nós mesmos responder, dele vem tudo, porque ele é a fonte de todo amor, ele é a fonte de todo poder, ele é a bondade, ele é a graça, ele é a misericórdia e a compaixão em pessoa. Perfeito? Então, tenhamos fé nele. Ah, mas está tudo difícil, eu vou desistir, eu vou abandonar. Nada disso. Abandonar, desistir é para os fracos. E não se esqueça que Deus fez você uma pessoa forte, para triunfar, para vencer, para avançar sempre, ok? E se você não conseguir sozinho, meu amigo, então peça ajuda de Deus, porque pela fé os céus vão conspirar em seu favor e os céus entrarão em atividade por você. E de repente, quando você não estalar de dedos, você vai descobrir que você superou tudo aquilo que seria insuperável. E por quê? Porque Deus te ajudou, tá bom? Porque Deus venceu por você. Não se esqueça disso. Então, vivamos esta quinta-feira com muita fé na alma, muita fé no coração, sabendo que Deus continua Deus. Ele continua Senhor, com poder sobre tudo e sobre todos. E uma coisa que ele deseja muito é ajudar aqueles que o buscam, aqueles que nele confiam, tá bom? Então você pode chegar até a ele pela sua fé, porque sem fé é impossível agradar a Deus. Agora são 6:39 em Rondônia. Hoje é o dia do coração, senhores e senhoras. Pois é. A data é dedicada à conscientização sobre a importância da prevenção de doenças cardiovasculares. Um estudo da Associação Brasileira de Cardiologia mostrou que mais de 300 mil pessoas apresentam problemas cardiovasculares. E a melhor forma de prevenção é a realização de exames de rotina e a consulta médica periódica. Além disso, também é importante a prática de um estilo de vida saudável que contemple dieta alimentar equilibrada e exercícios físicos, tá bom? E aí, tem que visitar o cardiologista. Já visitei o meu cardiologista esse ano, Dr. Walter Pinto Mendes. O meu bom dia para ele, viu? Grande cardiologista. Em nome dele, né, eu parabenizo todos os cardiologistas do Brasil. Então, em nome desse grande, fenomenal cardiologista, todos os demais, né, estão cumprimentados nessa manhã de quinta-feira, 24 de agosto, dia do cardiologista, né? Que bom, viu? Que bom. Dia do coração. E para cuidar do coração é o cardiologista. Hoje é também o Dia Nacional do Mototaxista, tá? O objetivo da data é homenagear e reconhecer a importância dos profissionais que transportam passageiros e mercadorias sobre duas rodas. E a mobilidade urbana, né? Porque valoriza o papel essencial da categoria na facilitação do trânsito e no atendimento a regiões periféricas e de difícil acesso. A profissão de mototaxista é regulamentada no Brasil pela Lei 12.009/2009, que estabelece normas de segurança e exigências para o exercício da atividade. Parabéns a todos os mototaxistas pela data. Agora vamos abrir espaço para a Fabiola Altran trazer os destaques da manhã desta quinta-feira. Contigo, Fabiola.
1: Oi, eu sou Fabiola Altran e estes são os destaques de hoje. Tribunal Superior Eleitoral cria um assistente virtual para ajudar o brasileiro a votar nas eleições deste ano. O chat Vote pode ser acessado pelo portal do TSE ou pelo aplicativo e-título. Supremo Tribunal Federal decide que as mães biológicas e adotivas têm o mesmo direito à licença maternidade remunerada de 120 dias, que pode ser prorrogada por mais 2 meses. A regra é válida independentemente do vínculo de trabalho ou da situação funcional da beneficiária. Agência Nacional do Petróleo, Gás Natural e Biocombustíveis aplicou mais de 200 milhões de reais em multas a distribuidoras de combustíveis por aumento abusivo de preço. Liga das Nações começa nesta quinta com 4 jogos pelo Grupo A. Holanda e Alemanha, Sérvia e Grécia, Portugal e País de Gales e Noruega e Dinamarca. E no primeiro amistoso após a Copa do Mundo, o Brasil enfrenta a Austrália na sexta-feira, às 7 da manhã. Da Rádio 2, Fabiola Altran.
0: Muito bem, Fabiola Altran. Agora vamos abrir espaço para o Alexandre Garcia trazer também as manchetes do nosso encontro desta quinta-feira. Alexandre Garcia, bom dia. O que teremos no encontro de hoje?
2: Bom dia. No nosso encontro de hoje, eu vou falar sobre o horror de corrupção que aparece nessa divulgação do que está nos celulares de Vorcaro. É todo mundo, meu Deus do céu. É a Roberta distribuindo dinheiro que está guardado em casa para assessores do ministro Wellington Dias, né? É o advogado contando que deu uísque de presente pro Lula e que tá fazendo força para tirar Magnitsky do Moraes. Meu Deus, é muita coisa que a gente não faz nem ideia. Por isso, na hora de votar, a gente tem que escolher bem o deputado federal que vai fazer investigações, os dois senadores que vão fazer comissão de inquérito, vão fazer julgamento de impeachment, senão não salva o país. O país vai afundar ainda mais na imoralidade e os nossos filhos e netos vão pensar que isso é normal. Temos que nos lavar dessa sujeira. E a urna é uma oportunidade. Detalhes daqui a pouco no nosso encontro diário. De Brasília, Alexandre Garcia.
0: Pois é, já já o Alexandre vai estar de volta às 7 com o comentário do dia. Até já, viu, Alexandre? Vamos conferir a previsão do tempo para esta quinta-feira.
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0: Pois é, segundo o site Climatempo, teremos temperatura mínima de 24 e máxima de 36 nesta quinta-feira e não tem previsão de chuvas, né? O sol começou a brilhar ainda às 5h56, faltando 4 para as 6 da manhã e vai se pôr às 6h03 da tarde. E com isso, o dia passa a ter 12 horas e 7 minutos de sol, hein? Pois é, a umidade relativa do ar desta quinta fica entre a mínima de 44% e máxima de 89%. Nesse momento, a temperatura é de 24 graus e o pico da temperatura acontece às 4 da tarde, quando ela chega aos 36 graus. As informações são do site Climatempo, trazendo a previsão do tempo desta quinta-feira para você da região central de Rondônia.
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0: Agora faltam somente 15 minutos para 7 da manhã, chegando o nosso intervalo comercial.
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0: Mix, faltando 14 para 7.
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3: Pois é, o Jornal da Mix nessa manhã de quinta-feira, 24 de setembro. Hoje é o dia do coração e é também o dia do mototaxista.
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3: Faltam apenas 9 minutos para 7 da manhã em Rondônia. El Niño preocupa produtores de café e pode comprometer floradas da safra 27-28, viu? Será? O possível impacto do El Niño sobre a safra 27-28 de café já preocupa antecipadamente os produtores brasileiros. Embora as chuvas registradas em setembro estejam favorecendo o desenvolvimento das floradas, a perspectiva de temperaturas elevadas e períodos de seca nos próximos meses gera apreensão quanto ao potencial produtivo da próxima temporada. Segundo o Centro de Estudos Avançados em Economia Aplicada, o CEPEA, as precipitações deste mês confirmam as expectativas positivas observadas no início de setembro na maior parte das regiões produtoras acompanhadas. Entretanto, pesquisadores ressaltam que o cenário varia conforme a localidade e que os efeitos do fenômeno climático ainda representam uma incerteza. A principal preocupação dos cafeicultores é com o pagamento das flores, é com o pegamento das flores. Etapa fundamental para a formação dos frutos. Caso El Niño provoque temperaturas excessivas e períodos prolongados de tempo seco nas regiões produtoras, o desenvolvimento das lavouras poderá ser prejudicado. Pois é, além das preocupações climáticas, o mercado acompanha a possibilidade de recuperação da qualidade do café na próxima temporada, né? De acordo com o CEPEA, a safra 26-27 foi encerrada com produção elevada, mas também com um volume significativo de cafés de qualidade inferior. Por isso, os agentes do setor esperam uma maior oferta de grãos de melhor padrão na próxima safra. Apesar do cenário inicialmente favorável, o comportamento do clima nas próximas semanas será decisivo para a evolução das floradas. Produtores seguem atentos à possibilidade de que o calor e a irregularidade das chuvas associadas ao El Niño possam comprometer as expectativas para a nova temporada, viu? Tá aí, tomara que não, né? A chuva esse ano está bem melhor do que se esperava e se imaginava, e não está sendo aquele, aquele tempo apocalíptico que era a previsão de muitos, né? Agora faltam apenas 4 minutos para 7 horas, vamos à cotação da arroba do boi gordo.
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3: Pois é, para alegria de quem cria o rebanho bovino, a arroba do boi gordo sendo cotada nesta quinta-feira aqui na região central de Rondônia a R$ 331,50 para pagamento à vista e R$ 335 para pagamento a prazo. Aí o prazo chama atenção, né? Só que muito cuidado, hein? Muita gente perdeu dinheiro aí vendendo a prazo para compradores desonestos, frigoríficos que fecharam, que faliram. Então é melhor É melhor, eu diria que é melhor 331 passarinhos e meio na mão do que 335 voando, a não ser esses que já são tradicionais aí, que realmente tem que ser toda a segurança possível, né? A vaca gorda tem a sua arroba cotada 309,50 para pagamento à vista e 313 para pagamento a prazo. Eu me lembro num passado não tão distante, né? Em que um frigorífico saía comprando bois acima do preço de um outro para tentar falir aquele tradicional. O que aconteceu? Acabaram caindo e tanto problema, foi notícia nacional e tudo mais, se descobriu tanta coisa. E o tradicional continua firme e forte até hoje, né? Então, é bom ter cuidado. Principalmente aqueles que estão passando por dificuldades, viu? Você está com dificuldade agora? Pode ter dificuldades na hora de pagar o criador, né? Quem está vendendo o boi. Agora faltam apenas 4 minutos para 7 horas em Rondônia. Vamos complementar então as nossas informações, abrindo espaço para o Humberto Ferretti, que chega com Giro Rural.
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6: Eu sou Humberto Ferretti e esse é o Giro Rural. O preço das verduras despencou em agosto no atacado. É o que mostra o balanço da CEAGESP, a Central de Abastecimento de São Paulo, que trabalha com a compra e a venda de mercadorias de todo o país. Na média, o tombo ficou na casa de 14%. Ele foi puxado, por exemplo, pela oferta maior de produtos como alface e coentro, que ficaram entre 27% e 46% mais baratos. O clima bom nas hortas, inclusive na região conhecida como Cinturão Verde Paulista, favoreceu o aumento da produção. O preço do frango caminha para fechar o mês de setembro com uma forte alta. O avanço até agora se aproxima de 15% com o quilo do animal congelado ou resfriado, vendido no atacado acima dos R$8,30. Os dados são do CPEA. A primeira metade de setembro foi um dos melhores períodos de venda nos últimos meses. A explicação é a maior procura por parte do consumidor final, que tem mantido a demanda acima da oferta, mesmo num período no qual o brasileiro já gastou o salário e tende a cortar despesas. A cotação da soja se manteve firme nos últimos dias, com a saca vendida pouco acima dos R$ 160,00 em Paranaguá, informa o CPEA. A última colheita foi recorde, o que significa aumento da oferta. Mas além de agora ser entre safra no Brasil, a demanda está aquecida, inclusive por parte de compradores de fora do país. Sem falar que o mercado da soja está de olho nos possíveis impactos do El Niño sobre as lavouras.
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3: Faltando 2 minutos para 7 horas, e o Brasil deve reduzir importação de fertilizantes em até 12%, mesmo com aumento da área plantada, viu? A importação de fertilizantes pelo Brasil deve recuar mais de 10% ainda neste ano, mesmo diante da expectativa de crescimento da área cultivada na safra 26-27. A projeção é que o país importe entre 40 e 41 milhões de toneladas neste ano, volume próximo ao registrado em 2023 e inferior ao recorde de 45,5 milhões de toneladas no ano passado. A estimativa foi apresentada durante o Mercado e CIA, baseado em dados do Ministério do Desenvolvimento, Indústria, Comércio e Serviços, que destacou os impactos dos preços elevados dos fertilizantes sobre as decisões dos produtores rurais. Pois é, de acordo com a análise, a área cultivada no Brasil deve se aproximar de 85 milhões de hectares no ciclo 26-27, né? Ante cerca de 84 milhões de hectares na temporada anterior. Apesar da expansão, o consumo de fertilizantes não deve acompanhar o crescimento da produção agrícola. O cenário chama a atenção, principalmente pela elevada dependência brasileira do mercado internacional. Atualmente, entre 80 e 85% dos fertilizantes utilizados no país são importados, o que torna os custos de produção especialmente sensíveis às oscilações de preços internacionais. Pois é, os preços estão caros, o juro está muito alto, o produtor não tem apoio, o apoio devido do governo federal, o governo federal não investe na produção aqui no Brasil de fertilizantes, e com isso o produtor vai, mesmo aumentando a área, vai diminuir a quantidade de fertilizantes, o que pode sim comprometer a produção da próxima safra, indubitavelmente. 7 horas.
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3: Chegando o nosso intervalo comercial, na sequência tem Alexandre Garcia com o comentário do dia.
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2: Mix 7:02.
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0: É o Jornal da Mix nessa manhã de quinta-feira, hoje é dia 24 de setembro, hoje é o dia do coração e é também o dia do mototaxista. Olha só, tudo a ver, né?
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0: Agora já são 7:08 aqui no estado mais pujante e próspero do norte do Brasil. Como anunciado, nós vamos agora com Alexandre Garcia e na sequência eu converso com Francis Mares Cruz, ele que é embaixador da Cometa Moto Center. E nós temos assunto hoje muito bacana, que é para nós vamos falar sobre o Natal Solidário, que é uma realização da Cometa Moto Center. Já já, todos os detalhes. Antes, eu quero mandar o meu bom dia pra dupla fenomenal. É o João Neto e o Vinícius Basílio nos acompanhando aqui no município de Urupá. Bom dia. E a também, né, a Caroline nos acompanhando em Urupá. Também em Urupá, quem nos acompanha nesse momento é o mestre José Ferreira. Mestre José Ferreira, bom dia, bom dia. Na Texas City, o nosso grande secretário de saúde, Roberto da Saúde. Bom dia, secretário, grande secretário aí em Texas City. Bom dia, bom dia. Bom dia também ao mestre Almirandinha, no bairro São Bernardo, nos acompanhando. Bom dia ao Francisco Chico da Simone, motorista de aplicativo, transportando a população pacata, ordeira e trabalhadora de Paraná, de um bairro para o outro, aí no seu aplicativo, né? Bom dia, bom dia. Bom dia, Orlando Salles, também nos acompanhando nesse momento. O Sargento J. Maria na linha 90, juntamente com a sua muito digna esposa, Dona Eunice, né? Bom dia. Na pujante Presidente Médici, quem tá ligado conosco é o Eliseu Nascimento. Bom dia. E você também que nos acompanha aí no seu veículo. Agora sim, o mestre, né? Jarbas Augusto Ferreira em Jiparaná na T9, também fazendo o café da manhã e nos acompanhando. Bom dia, Alexandre Garcia.
2: Bom dia. Eu acho que a Câmara e o Senado vão ter muito trabalho ano que vem com comissões parlamentares de inquérito, porque a Polícia Federal não vai dar conta de tanta coisa que aparecer. Se você votar direito, escolhendo dois senadores fortes e um deputado que queira apurar todas as imoralidades nos três poderes, vão ter muito trabalho. Tem um, por exemplo, eu começo a ver, puxa, tem um juiz do Supremo, que é presidente do TSE, Tribunal Eleitoral, Cássio Nunes Marques, que está citado num caso que envolve um desembargador Newton, do Tribunal Federal da Primeira Região, cuja mulher pegou uma causa de 8,5 bilhões, que vai render, ou que já rendeu, 427 milhões, a mulher e o filho desse desembargador. Aí foi lá para a segunda turma e aí deu 3-2, só quem votou contra foi Gilmar e André Mendonça, foi Toffoli a favor, foi Cássio Nunes Marques a favor, e tudo isso enseja investigação policial ou política. É preciso, se a gente não fizer isso, depois do que Fachin fez com a Lava Jato, né, que era a nossa grande esperança de recuperar a nossa vergonha na cara, de ter um país em que o corrupto não ficasse impune. Mas o corrupto ficou impune. Inclusive suspenderam as multas das grandes empresas. O Toffoli suspendeu depois de entrada de aporte lá no Taiaiá, que Fachin arquivou administrativamente, mas está no ar juridicamente, esperando que alguém faça alguma coisa, meu Deus do céu. Assim como as ligações da família Moraes com Vorcaro e com outros. Agora está aparecendo aí um advogado de Vorcaro, Valfrido Varde. O Valfrido Varde, olha, não é um advogado qualquer, foi advogado da JIS, do Bradesco, daquele, lá de um dos delatores da Lava Jato, né? Não foi pouco, não, é um advogado que tem um currículo muito grande. E aí aparece, né, Lula ficou se gabando, desafiando, mostra os celulares, tá mostrando as ligações desse Varde com Vorcaro para ajudar Moraes a se livrar da Magnitsky. Ele disse, ah, não quero nada, só quero ajudar, né? Aí foi lá, reunião com... mandou uísque para Lula, disse que Lula agradeceu o uísque dele, né? Ligações com ministros, né? Aí a gente vê aqui gente, um dinheirão, a distribuição de dinheiro, né? Tem também essa Roberta Luxinger, né? Mais uma coisa para investigar. Fez depósito para comissionados do Ministério de Desenvolvimento Social do ministro Wellington Dias, secretário executivo adjunto e chefe de cerimonial. Aí o Estadão mostra isso, mostra a foto dela entregando para o ministro Wellington Dias um livro autografado de Paulo Coelho. Meu Deus, é tudo a ver, né? Aí ela conta que pega 60 mil lá em casa, para divide em três, porque senão o banco vai desconfiar, para pagar um dos citados, se chama José Martinho. Ele já fora preso em 2014, levando 180 mil em dinheiro vivo de Brasília para o Piauí, quando ele trabalhava no gabinete do senador Wellington Dias. Foi preso na Bahia pela Polícia Rodoviária Federal, é primo terceiro, né? E agora, depois foi comissionado no Secretaria de Governo do Piauí com Wellington Dias, e agora é o chefe de cerimonial de Wellington Dias. Gente, como tem coisa para investigar, soltaram. No dia que Fachin inventou aquela história de não vale as condenações do Sérgio Moro, embora tenham sido confirmadas pelo Tribunal Regional de Porto Alegre e depois no Superior Tribunal de Justiça, não vale. Meu Deus do céu, contrariou tudo, mas o Supremo disse que não vale, então não vale, né? Um horror, uma decepção. E depois disso foi um sinal verde, assim, opa, agora pode, tá solto. É tudo isso que tá acontecendo. Ainda bem que pelo menos a gente fica sabendo, agora tá tudo nos celulares de Vorkário. Isso sem falar que, para não ofender famílias, os bacanais. Diz que tem foto lá, né? Diálogos incríveis. De Brasília, Alexandre Garcia.
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0: Agora são 7:15 aqui em Rondônia, 7:15. Eu tenho o prazer, a grata satisfação de receber nessa manhã de quinta-feira o Francis Mares Cruz, ele que é embaixador da Cometa Moto Center. E hoje o assunto é um assunto muito interessante, como sempre, que é a 13ª edição do Natal Solidário. Mas antes de falar de Natal Solidário, Francis, eu quero aqui agradecer a presença do Júlio e Juliane, essa dupla sertaneja aqui presente, né? Nessa manhã acompanhando o Francis. Francis, vamos falar de Cometa Moto Center? O que é falar de Cometa Moto Center? É falar de coisa boa, é falar de prosperidade, de pensamentos futurísticos, de avanço, apesar da crise, apesar do governo se puxar no sentido contrário. Me fale como é que nasceu, como é que surgiu a Cometa Moto Center. Bom dia, seja bem-vindo.
3: Bom dia, Jairo. Bom dia, ouvintes da Mix. A Cometa surgiu, eu tinha três consórcios, né, de Fusca, e fui em Cuiabá para buscar os...
0: Três consórcios de Fusca?
3: De Fusca, lá em 1978, 80, por aí. E fui lá em Cuiabá.
0: Porque você morava onde?
3: Eu morava em Mirassol.
0: Ah, tá.
3: Morava em Mirassol do Oeste. E aí eu comprava os consórcios, quem parava de pagar, e ia lá, quitava, dava lance e tal, pegava os carros, trazia, depois vendia e tal, fazia essa negociação. E aí eu fui lá para buscar os Fusca, e cheguei lá, tinha uma CB402, uma moto vinho com letras douradas. Tava lá na vitrine, sol bateu nela lá, deu aquele reflexo da letra dela lá. Eu falo que ela piscou pra mim, eu me apaixonei.
0: Pronto,
3: por ela.
0: Foi amor à primeira vista.
3: Primeira vista. E aí a moto era mais cara do que o Fusca. Aí eu falei, ó, eu dou um Fusca na moto. Não, você tem que voltar 1.200 cruzeiros, não sei o que e tal. Não.
0: Poxa, a moto era mais cara do que o carro,
3: mais
0: rapaz.
3: Mais cara do que o carro.
0: Que coisa.
3: Aí vai e tal, fala com o gerente, baixa pra 1.000, fala com o diretor, baixa pra 500. Vamos falar com o dono, Sango Kuramoto. Aí subimos lá na sala dele e tal, fomos lá falar, e ele falou, vai dar prejuízo, né? Mas Fusca a gente vende toda hora, né? E essa moto tá parada, moto cara, né? Tá parada aí. Pode fazer negócio. Pode fazer negócio.
0: Japonês é
3: pode. Pode fazer negócio com ele. Então, tá bom. Aí fizemos um negócio, mandei eles embalar a moto. O vendedor não queria mandar a moto para Mirassol, porque lá não tinha asfalto, né? Na década de 80 não tinha asfalto. E aí, então, falei, não, mas eu moro lá, tenho que levar a moto para lá. Cheguei em casa com os dois Fusca, minha mãe, cadê o outro Fusca? Né? Era um três. Falei, mãe, troquei numa moto. Você ficou louco.
0: Você tá maluco?
3: Você perdeu o juízo. Você que é considerado inteligente, que sabe fazer negócio. Aonde já se viu dar um Fusca zero quilômetro numa moto, né? E me deu aquela lição de moral. Tá? Enfim, mãe, mas não é essas motinhas que o senhor tá acostumado a ver aqui dos nossos amigos. Meu irmão pegava emprestado pra andar lá, caiu, ralava, ralava braço, o pé e tal. Né? Então minha mãe não deixava comprar a moto porque é do meu irmão, o Marcos. E aí... Não, mas não é, é uma moto grande, né? É 400 cilindrada, é 4 vezes mais potente do que essas que vêm aqui e tal. Ah, já sei, então. Você tá querendo ficar com a herança sozinho, né? Porque se com essas motos pequenas ele já cai, já rala tudo, já. Imagina com a moto.
0: Com 400 cilindradas. É só vocês dois?
3: Tem duas irmãs.
0: Ah, tem mais também. Duas. É.
3: E aí, né? Você já comprou o caixão também? Não, mãe, calma, não vai ter.
0: Meu Deus do céu.
3: Bom, a moto chegou, foi uma festa de quermesse na cidade, porque a moto chegou lá, aquela molecada tudo em volta da moto tal. E aí, como a moto era cara e pesada e não tinha peça pra ela, não podia cair, porque senão não ia encontrar. Então tinha que andar devagar e tal. Então depois disso ele nunca mais caiu de moto e tal. Enfim, e aí pegamos um manual de garantia da moto e mandamos uma carta pra Honda pedindo pra ser concessionário Honda em Mirassol do Oeste. Né? Honda falou, ó, Mirassol não, mas Cáceres sim, nós vamos abrir em Cáceres. A próxima cidade de Mato Grosso vamos abrir é Cáceres. Então tá bom. O cara da Honda veio, arrumamos salão, arrumamos funcionário e tal, daí uma semana um telegrama, ó, agradecemos a sua preferência, né, de ser concessionário, mas decidimos pelo grupo aí da revenda Ford, que já tem experiência em concessionária.
0: Puxa vida, que balde de água fria. Que
3: balde de água fria. Tá bom, aí o Marcos fez uma viagem com essa moto, mais dois amigos, e saíram, né, de Mirassol, Cuiabá, Brasília, Belém, todo o norte, nordeste, Rio de Janeiro, São Paulo, 30 e poucos dias, revista de número 99, revista Duas Rodas, 5 páginas de reportagem.
0: Caraca!
3: Da viagem, da aventura.
0: Poxa vida.
3: Passou em Brasília, tinha um escritório da Honda lá. E aí, né, conversou com eles e tal. E falou, não, vocês gostam de moto mesmo. Nós vamos dar uma concessionária pra vocês agora em Rondônia. Nós vamos nomear em Jiparaná e Vilhena. Né, vai lá, vocês veem e tal, se candidata que nós vamos. Aí, ganhamos Vilhena. Abrimos em 1984, inauguramos Vilhena. 1985, compramos Cáceres da revenda Ford que tinha lá.
0: Onde foi negado? Isso
3: foi negado, compramos Cáceres. Aí depois fomos crescendo, compramos aqui de Paraná.
0: E Mirassol, como é que ficou, Francis?
3: Mirassol nós temos autopeças, né? E hoje nós temos um ponto de venda lá da Honda, né? E a 1995 compramos de Paraná, da Rodão.
0: É o antigo Carlinhos Camurça. Camurça,
3: né? Foi em 1995 nós compramos aí, depois daquela crise toda, nós fazendo negócio. E aí fomos crescendo e hoje nós estamos em 5 estados. Mato Grosso do Sul, Mato Grosso, Rondônia, Amazonas e Pará.
0: Parabéns, viu, né? Francis, então, por essa visão.
3: Então, 14 revendas Honda, né? Aí uns 100 pontos de venda, né? E 7 revendas Hyundai, né? E uma Volkswagen em Cáceres.
0: Francis, vocês vendem anualmente aproximadamente quantas motos em todas essas revendas, nestes 5 estados? Aproximadamente.
3: Mais de 40 mil. Esse ano estamos tentando ver se chegamos a 50 mil motos aí.
0: Rapaz, mais de 40 mil motos por ano.
3: Por ano, né? Então é um número muito bom. Essas motos que você vê aqui em Rondônia.
0: Praticamente, tudo é de vocês.
3: A Cometa, nós estamos aqui em Jiparaná, em Ouro Preto, né? Então estamos aí.
0: É fruto da Cometa. Agora, dessas motos, de todas as motos vendidas, essas mais de 40 mil, qual o modelo mais apreciado, mais vendido ainda da Honda?
3: É a Titan, né? Ela é hoje a fã, a mais famosa. Se vende muito hoje a Bis, né? A Bis, né? Todo mundo gosta da Moto Bis. E agora tá a Pop também, tá na disputa aí, né? Cresceu muito a demanda pela Pop aí nos últimos anos.
0: Eu acho que vocês vão vender muita Pop lá no Pará, viu? Naquela região, porque ali o povo gosta demais, ao invés de Bis, é Pop.
3: É Pop, né? Vende bem. Tanto é que a fábrica não está dando conta de atender a demanda de Pop.
0: É mesmo?
3: A venda é tão grande que falta, sempre está faltando moto em função da demanda que as pessoas querem e a fábrica não dá conta de produzir.
0: Me fala um pouquinho ali, me interessou um pouquinho saber daquela região do Pará. Como é que está sendo ali a comercialização naquela região?
3: Hoje é a principal revenda nossa é a de Belém.
0: É mesmo? Grupo,
3: né? São 14 revendas. Uhum. A de Belém é a principal, depois temos lá também em Ananindeua. Uhum. E temos lá mais uns 50 pontos de venda, 50 filiais lá no interior do Pará, naquelas cidades lá.
0: Você não chegou em Castanhal, tá batendo na porta.
3: Não, estamos lá em
0: Castanhal. Também, né?
3: Não, temos filial e tal, enfim.
0: Castanhal, de repente, vocês vendem até mais do que Ananindeua.
3: Né? Então é muito bom. Lá o Pará é muito bom, é um estado que compra muita moto.
0: Bom, o próximo estado a ser conquistado?
3: Nós estamos pensando aí em Tocantins, Maranhão.
0: Aí, ó. É só atravessar o Rio Gurupi ali de pegar a 316.
3: Esse é o sonho.
0: Uhum. É só passar o Rio Gurupi. Pronto, tá na porta do Maranhão já.
3: Estamos trabalhando aí.
0: Eu espero que logo vocês alcancem. Só falta 22 estados para vocês fechar.
3: Fechar, né?
0: É.
3: Se Deus quiser, vamos chegar lá, né? Hoje nós estamos, né, com mais 1.300 colaboradores, devemos chegar ao final do ano com 1.500, que vamos inaugurar mais uma revenda Honda em Guarantã do Norte, na divisa do Sul do Pará. Vamos inaugurar um free shop em Cáceres, né? E também vamos inaugurar uma revenda Hyundai aqui em Cacoal. Então, com essas novas contratações aí, acreditamos que vamos passar de 1.500 colaboradores.
0: Puxa vida, parabéns, viu?
3: E todos os colaboradores nossos, Jair, tem que ler um livro por mês e entregar o resumo no RH no final do ano.
0: Viu?
3: É.
0: E não vale entregar o livro para IA.
3: Não, ela tem um software, como a nossa diretora de RH aqui, a Juliana, tem um software, né? De plágio. Para detectar quando é da IA, quando é da IA. Já que tem um bom software lá para detectar quando.
0: Parabéns, pessoa, Francis. Né? Parabéns.
3: E aí, quem lê os livros por mês, todo mês, né? São 2.400 páginas por ano. E entrega o resumo, participa do lucro da empresa. Tem participação no PPLR aí, né? 14º, 15º salário.
0: Rapaz, eu gostei de. Ó, realmente, é por isso que vocês têm avançado, porque vocês não nasceram do acaso. Essa visão de empreendedorismo, mesmo lutando nessa queda de braço, né, puxando a corda para um lado, o governo para o outro, no sentido contrário, mas nada tem segurado a Cometa Motocenter e não vai segurar. O céu é o limite. Céu é o limite. Porque vocês hoje a gente lida com um arcabouço de impostos e muita burocracia. Viu? Hoje, para empreender no Brasil, é um desafio hercúleo, eu diria.
3: Né? É difícil, realmente, essa incerteza jurídica, toda essa bagunça do STF lá em Brasília, que cada dia se descobre uma nova corrupção, um novo rolo, um novo envolvido, né? Então, toda essa insegurança que traz, né, para várias empresas indo embora. Sim. Do Brasil.
0: Infelizmente.
3: Né? Fechando, indo embora, por conta de toda essa insegurança que tem causado lá do país. Mas nós estamos aqui firme e forte, né? Vamos continuar trabalhando, vamos continuar pedindo a Deus que nos abençoe. Deus é muito generoso para conosco, né? Recebemos muitas bênçãos de Deus, muitas dádivas, né? Então, por isso que nós agradecemos e retribuímos na forma do Natal Solidário.
0: Maravilha! E é sobre isso que nós vamos falar após nosso intervalo comercial, tá aqui a Juliane também, para acrescentar alguma coisa. Intervalo comercial chegando, são 7h27. Hoje eu tenho o prazer de receber aqui o Francis Mares Cruz, embaixador da Cometa Motocenter, e a dupla Júlio e Juliane também. E o assunto de hoje é o Natal Solidário.
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0: Mix 728.
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4: Pois é, o Jornal da Mix nessa manhã de quinta-feira, 24 de setembro. Hoje é o dia do coração e é também o dia do mototaxista.
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4: Pois é, e hoje, prazerosamente, recebendo aqui conosco o Francis Mares Cruz, embaixador da Cometa Motocenter, e também a dupla Júlio e Juliane. Bom, Francis, agora vamos falar do Natal Solidário. Francis, o que é o Natal Solidário? Quando começou? Qual a finalidade desse Natal Solidário? E como é que vocês estão desenvolvendo?
6: Isso. Eu já passei, né? A família já passamos por necessidade, né? Meu pai era empregado, motorista de caminhão, e ficou desempregado, e aí não tinha comida em casa, né?
4: Meu Deus do céu, é cruel, hein?
6: Eu pedia comida para minha mãe e não tinha.
4: Poxa,
6: minha avó que doava, minhas tias, alguns amigos que doavam lá, meu pai desempregado e tal. Enfim. E aí minha mãe começou a fazer coxinha e tal para poder sobreviver. Meu pai não queria, mas ela fez mesmo contrariando ele. E aí depois mudamos para Vicentina, né?
4: Vicentina, Mato Grosso do Sul.
6: Próximo de Dourados ali, né? E aí lá, né, também começamos lá vendendo lá coxinha, tipo um bar, enfim. Pois meu pai quebrou, falei. Fez umas coisas erradas lá, avalizou e umas festas, e aí a coisa sabe como que é, né?
4: Foi parar no Mato Grosso.
6: Dinheiro não aguenta
4: desaforo, não.
6: Bom, aí passamos por dificuldade lá em Vicentina também, depois mudamos para Mirassol do Oeste. Né, começamos com autopeças.
4: Aí foi a redenção.
6: Mas teve no início, né? Não conhecia nada, não tinha crédito, não tinha experiência, não tinha, né, dinheiro, enfim. Também passamos por necessidade, né?
4: Passou a história, já escreveu o livro?
6: Já temos o nosso livro.
4: Ok.
6: Recém-chegado em Mirassol. E aí também não tinha crédito, porque ninguém nos conhecia, né? Então, enfim, passamos por dificuldades também. Mas aí Deus foi abençoando, graças a Deus, a gente foi crescendo, fomos trabalhando, né? Muita disposição para trabalhar, fomos crescendo. E a maneira que nós encontramos de retribuir todas essas bênçãos de Deus, todas essas dádivas de Deus, é fazendo os projetos sociais. São vários dele. Um desses projetos sociais é o Natal Solidário, que é levar alimento, né, para as famílias que mais precisam aí, né, na época do Natal, as famílias aí carentes, né, em vulnerabilidades. E é um projeto muito bom, porque todo mundo pode participar, né, toda a população de Ji-Paraná pode participar. A Cometa doou um carro, um i20 da Hyundai, que é lançamento aí, né, da Hyundai, é um carro zerinho aí, novo, um i20, 10 motocicletas Bis, Honda Bis, 10 motocicletas Honda Bis. E as pessoas podem comprar o cupom da sorte, né, através do celular, é tudo digital, né, você entra aí no aplicativo, né, do Instituto Cometa, ou através do QR Code, né, acessa o link e participa, faz o seu cadastro e diz quantos cupons você quer comprar. Cada cupom da sorte custa R$35, né?
4: Então, para concorrer 10 motocicletas e o carro,
6: e
4: né?
6: E um carro, né? Uhum. O i20 da Hyundai. E aí, você pode comprar mais cupons, né? E todo este valor arrecadado, nós compramos alimentos aqui em Ji-Paraná, das redes de supermercados aqui de Ji-Paraná, e doamos para as famílias em vulnerabilidade aqui de Ji-Paraná.
4: Né? O dinheiro arrecadado aqui fica revertido em cestas básicas para as famílias daqui.
6: Isso, né? Em cestas natalinas.
4: Deixa eu corrigir. É, porque a cesta da Cometa não é básica, não. Básica é o básico. Né? A cesta da Cometa é a cesta top.
6: É, vai panetone.
4: É diferente.
6: Vai panetone, vai refrigerante.
4: Topíssima.
6: Né? Vai lá uns pacotes lá de bolacha, de chocolate para as crianças. Enfim, né? Então, nós revertemos toda a cesta aqui. Para a pessoa ganhar as cestas, né, de alimentos, ela também precisa entrar no celular, via celular, no aplicativo, né, do Instituto Cometa, ou via Cometa, e fazer o seu cadastro, que é simples também. Nome, CPF e o CEP. E nós temos um software, Jair, que classifica as pessoas, né, por prioridade.
4: Então, a questão da vulnerabilidade, isso, né?
6: A primeira prioridade são os avós que cuidam dos netos, né? Que tem lá as crianças, né? Aqueles avós que cuidam. Então, essa é a primeira prioridade. Depois vem as mães solteiras, né? Que tem lá os filhos, que tá grávida, que, né, não trabalha e que precisa cuidar dos filhos. Então,
4: cara, tudo muito bem pensado.
6: Depois vem os idosos, depois vem os doentes, os, né, os acamados, depois, né, desempregados. E para você ter uma ideia, no ano passado nós distribuímos 11.500 cestas.
4: Onde?
6: Temos concessionárias, né? Uhum. Na cidade onde nós temos concessionária. E tivemos a inscrição de mais de 45 mil pessoas pedindo a cesta. 4 por 1.
4: Certo? Rapaz, Francis.
6: É muita gente.
4: Muita gente.
6: Né? Então o software faz essa seleção para nós, quem precisa. Tá. E aí, a pessoa que fez o cadastro recebe. Quem foi classificado recebe um QR Code dizendo: olha, no dia 12 de dezembro você vai até a Cometa Moto Center, né, para você receber, né, a sua cesta, né, de Natal. E para quem não foi classificado, também recebe uma mensagem, né? Olha, agradecendo a sua participação, né, na campanha do Natal Solidário, só que tem pessoas que precisam mais do que você, né? Então, não vai ser possível doar a cesta para você esse ano, porque tem outras pessoas que precisam mais do que você. Não precisa vir na Cometa. Mas vão, tá?
4: Rapaz,
6: mas terminam indo.
4: Poxa vida. Ô, França, eu tô me surpreendendo aqui com a visão de vocês. Em todos os aspectos. Olha, nesse plano de expansão, na leitura do livro, agora no Natal Solidário, o formato no qual ele é desenvolvido, até na entrega dessas cestas, natalinas.
6: O digital.
4: Né? Observa.
6: Você veja que aqui foram mais de 1.000 cestas aqui em Ji-Paraná.
4: Mais de mil,
6: e com uma hora estava entregue tudo. Tranquilo, sem briga, sem confusão, sem tumulto.
4: Sem fila, aquele negócio. Mas não tem aquele tumulto, porque os que já vão receber já foram classificados.
6: Né? Você marca lá que vai começar a entregar às 7 horas, 8 horas da manhã.
4: 5:30 da manhã.
6: Rapaz, já estão lá na fila, pessoal.
4: Quem não quer ganhar uma cesta da Cometa Motocenter?
6: Né? Quem é muito,
4: do grupo,
6: né?
4: Cometa.
6: Então, foram mais de 5 mil famílias aqui que se inscreveram para receber a cesta natalina aí da Cometa, né? A cesta de alimento.
4: Eu posso falar com a membro da dupla?
6: Pode falar aí com a Juliane.
4: Juliane, você é mãe, eu creio que seja. É, quase, né? Tá no caminho. Não sobra tempo. Juliane, bom dia, seja bem-vindo ao Jornal da Mix. Como é que, o que representa para você especificamente esse Natal Solidário?
2: Bom dia aos ouvintes. Poder contribuir, servir ao próximo, ajudar a quem realmente precisa. Então, esse projeto do Natal, ele oportuniza a cada um que puder comprar um cupom a estar ajudando uma família que está precisando.
4: Legal. Em poucas palavras, ela disse tudo, Francis, né?
6: Por quê? É esse o objetivo, né? Você é... Eu já passei por necessidade, e todo dia nós ouvimos depoimento. Ontem, de manhã, nós fizemos lançamento ali na Hyundai e ouvimos o depoimento da dona Iraci, que recebeu a cesta no ano passado, né? Falando que ela não tinha nada para comer. E aí ela ganhou a cesta e foi possível ela dar alimento para os netos dela que moram com ela, que ela cuida lá. E que depois dessa cesta nunca mais faltou alimento na casa dela. Essas bênçãos também, viu, Jair?
4: Pô, ou seja, foi uma abertura, parece a história lá da viúva. Da lá, viúva do azeite.
6: Ontem à tarde em Ouro Preto, seu João. O João é um deficiente físico, que não tem assim, a perna, anda numa cadeira de roda, né? Pedalando na mão e tal. No dia 24 de dezembro, a esposa dele falou pra ele, ó, hoje nós não temos nada pra comer aqui em casa.
4: Na véspera do Natal.
6: Nós não temos nada pra comer, né? E aí, então, ele saiu na rua, ele não passa na Cometa lá de Ouro Preto, que não fica na rua principal, a Cometa lá de Ouro Preto fica ali na terceira rua, e ele não passava por lá. E nesse dia, Deus encaminhou ele e tal, e fez ele passar por lá. Muda o...
4: Ah, Deus é maravilhoso, viu?
6: E ele passou por lá, estava sendo distribuído a cesta para as pessoas cadastradas. Ele não tinha feito o cadastro, mas contou a sua história para o gerente lá da concessionária, que se comoveu e doou uma cesta para ele. E ele levou, né, para casa dele, chegou lá com a esposa, se ajoelharam, fizeram oração agradecendo a Deus, né, de poder ter recebido esse alimento. E foi Deus, né, ele dizendo, foi Deus que mandou
4: passar por lá.
6: Porque eu não passava, nunca passava por aquela rua. Nunca passava por aquela rua, né? Sempre passava na principal lá e tal. E dessa vez Deus me encaminhou e passei por lá. E ontem ele foi lá falar comigo novamente. Também o mesmo depoimento, Jair. Falei, olha, seu Francis, depois que eu recebi aquela cesta, nunca mais faltou alimento.
4: Poxa viva. Coincidentemente, ele passou na Rua da Cometa, né?
6: E aí, que bênção,
4: aí novamente Deus, eu associo bênção, aqui, né, ao milagre lá da viúva, né?
6: Bênção.
4: Do azeite que nunca mais faltou. Olha, vocês, por mais que eu parabenize vocês, será pouco.
6: Obrigado.
4: Será
6: obrigado,
4: pouco.
6: Obrigado.
4: Que vocês continuem com essa visão de ajudar o próximo, viu, Juliane? Porque isso é muito importante. E o pouco com Deus é muitíssimo, viu? É. E vocês estão sendo instrumentos de Deus nessa terra. Viu, Francis?
6: Com certeza, né? É, a gente sempre diz, nós temos uma missão. Deus nos deu uma missão que é a missão de servir.
4: Afinal, Deus, aquele que não serve para servir, não serve nem para viver, né, Juliane? Né?
6: Então, o nosso lema é paixão em servir. Né? Nosso lema é paixão em servir.
4: De fato, lembrei agora do slogan de vocês aí, viu? Paixão em servir. Né? Bacana.
6: E aí, estamos aí, né? E queremos aí convidar toda a população de Jiparaná fazer parte, né, deste projeto aí do Natal Solidário, os empresários também, né? Porque às vezes o empresário quer doar já, mas não tem tempo, não sabe como fazer e tal, e termina não doando no corre-corre do dia a dia, do comércio dele, da empresa dele, ele termina não fazendo. Então você, empresário que está nos ouvindo aqui pela Mix, venha até nós, venha conversar com o Júlio aqui na Cometa Moto Center, né? Como que pode fazer para ajudar, como pode fazer para ser parceiro. Nós temos aqui várias entidades que estão com nós aqui. Nós temos aqui, né, a Arquidiocese de Paraná, que está, né, com nós participando. Nós temos a Igreja Assembleia de Deus, né, também, que está parceira. Nós temos a OAB também, é parceira.
4: Ah, o AB, né? A nossa entidade firme e forte, viu?
6: É, o doutor Douglas,
4: isso,
6: né?
4: Isso, parabéns, presidente.
6: Nós temos o CDL, também, nosso parceiro, e aí mais, a Polícia Rodoviária Federal, o Rotary, o Lions, né? A APAE, né?
4: O GAM, presidente, né, da APAE.
6: Então, enfim, então, a APAE a gente sempre ajuda aqui, a Ana Gorgás.
4: E como, aquela APAE, como a precisa,
6: a Ana Gorgás, toda vez que ela me veja, ela pede uma moto pra fazer o mundo.
4: O o senhor não pode encontrar com dona Ana todo
6: não
4: mês, não.
6: Não pode encontrar com a dona Gorgética. Ontem, inclusive.
4: Encontrou com a dona. Ontem, inclusive. Agora só pode encontrar com ela no ano que vem.
6: Ah, não, Ana,
4: Em Francis, mas a dona Ana, eu tiro o chapéu pra aquela mulher, viu?
6: Ela é
4: a dona Ana, ela é como diz lá em Belém, ela é porreta.
6: Ela é porreta, viu?
4: Nessa questão, ela não tem preguiça, ela não mede esforços. Realmente é uma mulher fenomenal, fora
6: trabalha
4: de série.
6: Trabalha muito,
4: viu?
6: Pra ajudar aquela barriga, né? E outras entidades. Eu já dou acho que mais de 10 motos pra pai aqui de Paraná. Ah, o espaço lá, odontológico, a clínica odontológica, né? Um trabalho de um bingo, de uma moto que nós doamos, a cozinha, a piscina, a sala de fisioterapia e tantas outras, o carro lá, ônibus, tem tantas outras coisas que através das motos que nós doamos, eles fizeram um bingo e melhorou a PAI, melhorou, né, todo o atendimento lá do... São mais de 300 alunos. Ó.
4: É um número muito expressivo. Não,
6: né? Muita gente.
4: É muita gente para comer todo dia. Eu falo pro Hugo, né, que é o presidente, falo,
6: saúde, né, dentário, enfim, famílias, apoio as famílias, também ajuda as famílias, enfim, então é um trabalho aqui que a PAI de Paraná faz, que realmente está de parabéns, e nós sempre colaboramos, desde quando nós chegamos aqui em Paraná em 95, nós sempre colaboramos, sempre ajudamos, né? Aí, porque são merecedores do trabalho que eles fazem. E a Ana, então, o lugar sempre, né, está aí lutando.
4: Dispensa comentários da dona Ana, viu? É, pra você ter uma ideia, a PAI começa o mês já com 30 mil negativo. Começa o mês já com média de 30 mil. Era média de 30 mil que tem que cobrir ao longo do mês.
6: É, salários, é energia, alimento, é remédio, é tudo, né?
4: Realmente. Muito bem. Vamos ao intervalo comercial e a gente volta para fechar aqui esse nosso assunto, esperando revê-lo brevemente aqui para a gente dar continuidade aqui ao nosso bate-papo bem informal, tá, França? Porque é bom a gente conversar com visionários, né? É isso aí, faltando apenas 11 minutos para as 8 da manhã em Rondônia.
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4: Mix, faltando 9 para as 8.
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9: Pois é, estamos de volta com o Jornal da Mix nessa manhã de quinta-feira. Hoje é dia 24 de setembro. Hoje é o dia do coração e é também o dia do mototaxista.
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9: Pois é, e hoje prazerosamente e graciosamente recebendo aqui no Jornal da Mix o Francis Mares Cruz, ele que é embaixador da Cometa Motocenter e a dupla sertaneja que faz mais sucesso no Grupo Cometa, né? Esse aí é uma dupla exclusiva do Grupo Cometa. Julie Juliane também aqui conosco no Jornal da Mix. Pois é, e hoje sem direito a cachê. Hoje quem paga o cachê é o Grupo Cometa.
10: Grupo Cometa, né? Com certeza.
9: Francis, na sua volta por aqui na região, gostaria de conversar com você, de falar sobre também a Cometa Nelore, né? Nós temos apenas 2 minutos, hoje não dá pra gente falar da Cometa Nelore. E você me abordou próximo aqui um assunto muito interessante, que é a questão da genética, né? Do nosso rebanho bovino, né?
11: Melhorar, fazer esse melhoramento genético.
9: Precisamos melhorar, né? Com o melhoramento, você acha que o Nelore pode alcançar quantas arrobas e em quanto tempo?
11: É, um boi Nelore aí hoje, né, com genética, você abate ele com menos de 2 anos com 22, 23, 24 arrobas.
9: Até, né? 24?
11: Um boi comum, um boi pé duro, um boi aí comercial, mais de 3 anos você abate com 17 arrobas. Então, essa é a diferença da genética.
9: É um ganho e tanto.
11: No mesmo hectare de terra, você cria um boi comum ou um boi com genética. Então, para você ganhar dinheiro na pecuária hoje, você tem que ter genética.
9: E é para isso que o Grupo Cometa existe, com o a Cometa Nelore.
11: A agropecuária aí do Nelore.
9: Pois é, o Grupo Cometa não é só veículos, né? É também melhoramento genético.
11: Né? Temos aí, vendemos sêmen, né? Temos vários touros nas centrais de inseminação lá em Uberaba, né? E vendemos sêmen.
9: Sim, Uberaba também.
11: É, em Uberaba, e vendemos sêmen aí desses touros, que são os touros melhoradores de genética.
9: Maravilha. Bom, eu quero agradecer aqui a dupla do Grupo Cometa, né? A dupla sertaneja do Grupo Cometa, que é exclusivo do Grupo Cometa, Júlio e Juliane, pela presença aqui nessa manhã. Eles vão deixar o show para a próxima edição, né? Para a próxima vez que voltarem aqui na Mix. E o show vai ser no Natal Solidário,
11: Natal,
9: né?
11: Natal Solidário.
9: Ah, beleza, apresentação exclusiva. E o meu agradecimento sincero aqui ao Francis Mares Cruz, embaixador da Cometa Motocenter. Satisfação enormíssima tê-lo aqui nesta quinta-feira.
11: Eu que agradeço, Jairo, né? 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

0: 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E todo o valor arrecadado vai ser comprado em alimentos nos supermercados aqui de Paraná e distribuído para as famílias em vulnerabilidade aqui de Paraná. E ficam todos convidados para no dia 12 de dezembro estar lá fazendo a entrega, tá, Jair? Você vai lá carregar uma
1: sacola. Mas com o maior prazer.
0: Vai lá carregar uma sacola, ela vai ficar filmando.
1: Eu não sei se eu vou aguentar, porque no caso é grande. A cesta de vocês é fenomenal.
0: Pois é. Então, eu nem sei se tem muito jeito. Então, todos convidados, né, para estar lá como voluntário ajudando na distribuição da cesta no dia 12 de dezembro.
1: Suas considerações?
0: Muito obrigado, quero desejar a todos um feliz e santo Natal e que Deus nos abençoe.
1: Juliane, suas considerações?
2: Agradecer aqui a oportunidade e contamos com a população aqui de Ji-Paraná e região para apoiar esse projeto, comprar, adquirir cupons e nos apoiar a levar alimento a quem mais precisa desse Natal.
1: Maravilha, não fique triste por não ter cantado nessa manhã de quinta-feira, o show fica para a próxima.
2: Muito obrigada.
1: Obrigado, Júlio, pela presença também, viu? A todos, eu espero revê-los brevemente aqui na Mix. Bom, então fiquem todos com Deus, tenham todos uma excelente quinta-feira com Deus e voltamos a nos encontrar na edição de sexta amanhã, às 6 da manhã. Não desligue seu rádio, porque está chegando o comunicador da moda, Jafer Chagas, com a manhã mais musical da sua Mix. Um abraço, fiquem todos com Deus e até amanhã.
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6: Mix 8:01.
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3: 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Agora sim, Mix, agora 8 horas e 5 minutinhos, o meu bom dia pra você. Bom dia, bom dia, bom dia. Hoje, quinta-feira, dia de TBT, dia de relembrar aquele momento especial que já passou na sua vida. Quem sabe só com a memória ou com algumas fotos e vídeos, enfim. Hoje o fato é que quinta-feira normalmente as pessoas lembram daquele dia especial que se passou em sua vida. E eu já, Fechagas, já começo esse dia tentando deixar ele marcante pra você. Quem sabe o dia de hoje vai ser lembrado por você por toda a sua vida. Pois é, eu espero que isso aconteça, que hoje seja um dia especial. Afinal, hoje, dia 24 de setembro, é o dia do mototaxista. Quem nunca precisou de um mototaxista, não é? Hoje, inclusive, quinta-feira, é o dia de TBT e eu, particularmente, tenho muitas lembranças particulares da minha vida. E aqui, nós vamos curtir muita música boa na Mix.

0: Mix agora 8h26. Você acabou de curtir HUD de Magic. O nosso intervalo comercial está chegando e é rapidinho porque tem mais música pra você aqui na Mix.
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2: 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Aqui, Diego Barone, aquele cara das dicas de filmes e séries aqui da Rádio Mix, e agora vou te indicar um filme pra você rir fácil do início ao fim, 10/10, tá? Chamado A Colega Perfeita, da Netflix. É a história de Devon, uma garota tímida que tem uma dificuldade muito grande em fazer amizades, e a preocupação dela agora que vai pra faculdade é quem vai querer dividir o quarto com ela. Até que aparece a Celeste, uma mina doidinha, bem espontânea, faz e diz o que quer, e as duas ficam amigas muito rápido, e elas vão formar uma dupla inseparável e tudo, só que bom, aí você vai ter que assistir, mas posso te adiantar que o filme tem um ritmo alucinante, cenas hilárias, constrangedoras, revoltantes, surpreendentes e muito bem pensadas e construídas. A trama é direta e traz no roteiro uma reflexão sobre os limites de uma amizade sem ser piegas, e com certeza você vai se identificar com uma situação ou outra, além do final que é ótimo e criativo. Eu simplesmente adorei o filme A Colega Perfeita, da Netflix. Me segue no Instagram para mais, @DiegoBaroneNoAr, e lá tem o link do canal Kryptonita no YouTube, onde eu apresento vários conteúdos desse universo.
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0: Mix 8:28.
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0: Mix agora 8h54, você acabou de curtir New Religion. O nosso programa musical de hoje está chegando ao fim, mas eu peço a você, ouvinte Mix, que não fique triste, porque amanhã, se assim Deus nos permitir, a partir das 8 horas da manhã, eu, Jaffer Chagas, estarei aqui com muita música boa para alegrar, para deixar o seu dia mais divertido. Eu desejo a você uma ótima quinta-feira e fique com Deus.
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1: Mix 8:55.
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0: Diego Barone de volta aqui na Rádio Mix e saiu o jogo Wolverine, novidade do PlayStation 5, e tem muita gente falando mal. Eu fui jogar pra ver se realmente esse game merece tantas garras afiadas arranhando sua reputação, e eu posso falar, eu gostei do jogo, mas como o nível dos games hoje em dia está altíssimo, quando sai um mais simples, a galera não perdoa. E esse é o caso do Wolverine. Não dá pra colocar no patamar, por exemplo, de um Homem-Aranha, mas isso não faz dele um jogo ruim. É um game que, se tivesse saído alguns anos atrás, ninguém ia reclamar, porque a mecânica dele se parece com jogos mais antigos. É uma experiência cinematográfica acima de tudo. Pelo menos foi como eu me senti jogando. E a jogabilidade é excelente sim, tá? Com diversos comandos diferentes pra você fatiar os inimigos, que alivia demais o estresse. Mas basicamente é isso. O novo jogo Wolverine, exclusivo do Play 5, se resume a acompanhar o personagem numa aventura, e quando não tem fala, você luta com os inimigos. Mas eu curti muito jogá-lo. Eu sou o Diego Barone, apresentador aqui da Rádio Mix, especialista e fã de games, filmes e séries, e comigo você não perde tempo procurando o que assistir ou o que jogar.
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4: Mix 10:28.
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2: Mix 10:55.
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16: Mix 11:26.
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2: Mix 1157.
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0: Mix. Meio-dia e 42.
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1: 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Pergunta da Amanda, de São Paulo. Comprar no cartão e parcelar sem juros é realmente ruim ou depende de como eu organizo meu dinheiro?
2: Amanda, quem me segue sabe que eu nunca gosto de parcelar nada. Esse é o meu lema desde que eu era adolescente, tá? Mesmo tendo nascido um brasileiro, classe média baixa, eu nunca fiz um empréstimo nem parcelamento na vida. Desde a época que eu era CLT e levava marmita no trenzão na CPTM, tá? Sempre que eu queria muito alguma coisa, eu fazia renda extra e gerava meu próprio dinheiro. Eu não gosto de parcelar nada porque todo parcelamento vira uma dívida. E só vai deixar de ser uma dívida quando a gente quitar, né? A minha prioridade é ensinar meus seguidores a quitar a dívida, não a fazer dívida. E essa é a minha posição, mas tem muito educador financeiro que vai falar outra coisa. Se você der ouvido pra eles, o que eu vou dizer é: seja uma pessoa extremamente organizada. O maior problema do parcelamento é que ninguém parcela uma coisa só. A pessoa parcela a TV, o liquidificador, o restaurante, a gasolina, e no final do mês chega uma fatura de mais de R$1.500. Aí a pessoa começa a pagar o quê? O mínimo. Amanda, senta e chora. Porque uma das coisas que mais pode arruinar a vida financeira de alguém é começar a pagar o mínimo do cartão de crédito. Não importa quanto você pague, no mês seguinte a dívida vai estar sempre maior e pior. Então, se você quer parcelar, parcela só aquilo que é realmente urgente e necessário pra fatura não comprometer todo o seu salário lá no quinto dia útil.
3: Se você tiver alguma dúvida, manda uma mensagem pra gente no WhatsApp da Mix, 11 98340 8000, e me segue nas redes sociais, Primo Pobre no YouTube e arroba Eduardo Fieldberg no Instagram.
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3: Mix 1:35.
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1: Mix agora 3:26 de Ferreiro, deixa sonhar. Essa é a música que continua aqui dentro do Super Mix pra você mandar sua inscrição, tá bom? Então vai lá, 11 983 40 8000.

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1: Mix agora 3:37, encerrando aqui com Kim, Summer, Only We Know. 40 minutos de música sem nenhum intervalo dentro do Super Mix.

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3: Mix, 12:59.
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4: Mix 3:16.
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2: Diego Barone de volta aqui na Rádio Mix pra falar da mais nova série queridinha da Netflix chamada A Garota do Remo, que traz aquela mistura poderosa de esporte, ambiente escolar e romance que funciona na maioria das vezes, como é o caso aqui, apesar que alguns diálogos são meio piegas e artificiais, mas aos pouquinhos a série te pega porque a trama é boa de verdade. A protagonista é uma atleta do remo que vê sua vida e a da sua mãe se despedaçar quando seu pai precisa fugir porque foi acusado de roubar milhões. As duas ficaram sem nada e ainda tiveram que se mudar porque ninguém mais queria saber delas. Quando a moça chega na nova escola, vai lidar com inveja, desconfiança, o passado assombrando e vai tentar praticar o remo num lugar que não tem time feminino. Logo no primeiro episódio, as coisas já esquentam bastante e, claro, tem a relação complicada com a mãe, aquele triângulo amoroso irresistível e a dúvida de com quem ela vai ficar. A série A Garota do Remo é deliciosa de assistir, tem um final bom e é da Netflix. Eu sou Diego Barone, apresentador da Rádio Mix, especialista e fã de filmes e séries, e comigo você não perde tempo procurando o que assistir no streaming.
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4: Mix 3:36.
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15: Miley, Face Persuade.

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2: Mix 4 e 2.
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11: 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Está no ar mais uma edição do Top Mix e as mais pedidas, as mais legais. Durante toda essa quinta-feira, então.

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1: Tem novidade de cinema, hein? Foi divulgado o primeiro pôster do filme Se Não Eu, Quem Vai Fazer Você Feliz? O longa que promete contar a trajetória de Chorão, o eterno vocalista do Charlie Brown Jr. A imagem

0: Charlie Brown Jr., cantor, morreu em 2013, aos 42 anos. O filme Se Não Eu, Quem Vai Fazer Você Feliz, deve chegar aos cinemas em março de 2027. Claro, todo mundo na maior expectativa. Qualquer novidade, a gente conta pra você em radiomixfm.com.br.
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4: Mix 4:25.
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3: Mix 4:58.
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9: Ai, Caco, que saudade da minha versão, sei lá, mais comunicativa, mais divertida, mais leve.
10: Você falou de versão, agora acabei de lembrar. Que saudade da minha versão sem boletos, cara.
9: Meu Deus, essa versão sem boletos, ela é muito boa. Nossa, Caco.
10: Mas faz tempo, hein?
9: Mas faz tempo. Quando a gente é criança, a gente quer logo ser jovem. Quando a gente quer ser jovem, a gente quer logo ser adulto. Quando a gente quer ser adulto, a gente quer logo voltar no tempo. A gente fica nostálgico, porque dá saudade de muita versão que a gente acaba esquecendo que a gente tem, né?
10: É, cara, eu vou te falar uma coisa, agora sincerão, tá?
9: Sincerão.
10: Eu não sei, eu tô sincericar. Nessa fase muito sincerão. Quando eu era mais novo, eu queria ter barba. É? e queria ter pelos nas partes.
9: Uhum.
10: E no sovaco. Falar, meu, aí virei homem, cara.
9: Homem, cara.
10: Homem. Hoje eu tô pagando depilação a laser pra rapar tudo, mano.
9: Por que que é assim?
10: E por que que eu queria tanto isso aí, meu? Que saudade Deus. Quando não tinha pelo, meu.
9: Eu queria tanta coisa também que hoje eu falo, passo. Vou te falar uma coisa. Gente, hoje é quinta-feira. Claro que nas redes sociais todo mundo posta uma lembrança, uma saudade. Isso é gostoso, né? Porque relembrar de verdade é saber que foi feliz. Na verdade, que aquele momento valeu a pena. Só que, muitas vezes, na correria do dia a dia, principalmente nos dias de hoje, a gente vai deixando algumas versões de lado que a gente já nem se lembra mais. Então, hoje, Caco, eu e a Yas, a gente resolveu massagear as suas memórias pra você lembrar de alguma, sei lá, alguma versão sua que você não é mais e que você nem se lembrava e que hoje você vai se lembrar pra tentar puxar. Por exemplo, saudade da minha versão mais esportista, sabe? Eu gostava de jogar vôlei, eu gostava de fazer capoeira, eu gostava de estar em movimento. Hoje em dia, eu vivo cansada. Tô muito cansada.
10: Mano,
9: cara.
10: Você falou nisso, eu bebi um filme na cabeça.
9: Olha minha olheira,
10: pô,
9: cara.
10: Eu continuo praticando esportes. Agora não, porque eu tô só o bracinho aqui, né?
9: É.
10: Mas eu gostava de praticar esportes e não sentir dor, mano. Era mó legal, velho. Você jogava bola 5 horas, depois você jogava vôlei, depois você ia lá jogar, andar de bicicleta. Aí você tomava um rola, mano. Você saía cheio de asfalto.
9: Não é?
10: Você levantava, só limpava a poeira e continuava pra próxima. Hoje em dia você joga uma hora de futebol, você fica o quê? Uma semana de cama, velho.
9: É, antigamente. Quando eu vejo vídeo, gente, de criança correndo, dando aqueles tiros, pá, correndo pra lá e pra cá, eu penso, hoje, esses dias eu assustei na rua, eu dei uma corrida. Meu coração, achei que ia sair do meu peito. Eu não aguentei o pico, sabe? Falei, gente, que saudade dessa época mais saudável. Porque assim, gente, a idade chega pra todo mundo, mas tem versões, a gente tá falando aqui físicas, mas a gente pode falar também de versões, assim, até mais leves que a gente era. Por exemplo, você era brincalhão? Não é mais? Você era uma pessoa mais sorridente? Hoje vive de cara amarrada? Você era uma pessoa mais carismática, mais sociável? Hoje você não é de muitos amigos? Que versão sua você tem saudade? Hoje até a Yas vai participar, porque por mais que ela tenha só 23 anos, ela deve ter saudade de alguma versão dela. Já deu pra mudar bastante, né? A correria já chegou.
11: Ô Yas, quando eu tinha sua idade...
9: Quando eu tinha sua idade, com 23 anos.
10: Quando você começa a falar assim, aí que você tá com saudade mesmo do que você viveu no passado, né? Mas é aquela coisa, né? Quem tá ouvindo a gente aqui e tem um pouco menos de idade, aproveita. Se divirta, viva o momento, cada segundo, cara. Porque depois, você vai olhar pra trás e vai falar assim, poxa vida, deixei algumas oportunidades passar e que saudade daquela época. Mas sabe de quem que eu tô com saudade?
9: De quem?
10: De uma galerinha que tá faltando com a gente aqui no nosso canal do YouTube. As nossas graminhas já chegaram, inclusive já tem umas aqui que a gente tem que dar aquela moral, né?
9: Eu vou jogar uma aguinha, a gente vai regar essas graminhas pra elas ficarem assim lindas, maravilhosas, pra elas florescerem logo, logo no nosso canal do YouTube, youtube.com/mixtudonamix. Galera, pra quem tá chegando, tá entendendo nada esse lance de graminha, a gente chama assim as pessoas que colam com a gente no nosso YouTube, porque o nosso YouTube, gente, primeiro tinha terra, agora já tem grama.
10: Já tem
9: grama.
10: Daqui
9: a pouquinho vai ter flor, porque a gente ganhou o YouTube pra chamar de nosso. Então agora o YouTube do Mix Tudo existe. Então entra lá no @MixTudoNaMix no YouTube, você vai ver, vai me ver, vai ver o Caco, vai conhecer a Yas, vai conhecer os estúdios da Mix e vai fazer parte da nossa história também no digital.
10: É isso.
9: Legal, né?
10: Inclusive ele tá crescendo tanto que daqui a pouco a gente vai começar a fazer daquelas aparadinhas, sabe? Colocar uns cortes ali no ar também.
9: Ah,
10: pra
9: a gente não vê
10: curtida.
9: A hora, galera. Então cola com a gente, youtube.com/MixTudoNaMix e manda áudio no @MixTudoNaMix. Já segue lá também o nosso Instagram, falando de uma saudade, sei lá, uma saudade de alguma versão sua, de alguma época, ali alguém mandou aqui na live, né, saudade da minha turma de dança, por exemplo, né, a Bárbara que mandou. Qual é a sua saudade de hoje no programa, principalmente uma versão sua, mais do que tudo, a gente quer saber a saudade de alguma versão sua que tá ali, ó, embaixo do tapete, você deixou passar. Cuidado, hein?
10: Acabou de bater um negócio.
9: Ai, ai, ai.
10: É, saudade de poder acreditar nas pessoas de olhos fechados. Hoje em dia tá difícil. Desabafei, falei.
9: Desabafou, não tenho nem palavras.
10: É.
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9: Pesou o clima, né, gente?

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1: Mix 69 e Alex Warren pra começar o programa de hoje. Qual é a sua maior saudade, mas de você? Pensa numa versão tua aí que faz tempo que não aparece. Tem gente, Caco, que vai amadurecendo, vai ficando mais velho, por conta do trabalho, começa a ficar uma pessoa que não sorri.
2: É, verdade.
1: Sabia? Eu sou as pessoas, às vezes eu falo, cara, eu tô sorrindo só no Mix Tudo. Tô passando o dia inteiro no corre, na loucura. Tô meio enjoada, às vezes. Fala, mano, Giza.
2: Mas eu acho que isso é maturidade. Eu acho que também tem um pouco de autoproteção, sabe? Será? De algumas situações, eu acho. Você se blinda um pouco, né? Porque a gente começa a perceber. Eu sou assim, eu falo com todo mundo, falo pra caramba. E às vezes até falo coisas que eu não deveria falar pra pessoas que eu não conheço. Ponto, falei.
1: Ponto, né?
2: É, mas acontece. Só que você, nesse ponto, você não tá sendo errada. Você tá sendo mais madura. Você não tá dando abertura, talvez, pra algumas situações de pessoas que você não conhece
1: também.
2: Cara,
1: você falou uma coisa que é verdade, né? Saudade de quando eu fazia lista de aniversário e precisava pensar em alguém pra cortar da lista, porque a lista era muito grande, de tanta gente que tinha hoje em dia.
2: Você conta nos dedos.
1: Você fala, peraí, deixa eu ver, nem vou fazer festa.
2: Entendeu? Não, no máximo vou trombar a galera ali no boteco.
1: É, uma cervejinha.
2: Mas você sabe que eu acho que a vida, quando a gente vai ficando mais velho, e é natural, e não é simplesmente por falta de alinhamento, de, enfim, de índole, mas a vida vai seguindo, as pessoas vão tomando caminhos diferentes e vão se dispersando. E você vai ficando só com aquelas pessoas mais próximas, que realmente fazem parte daquele seu ciclo social de confiança, e é natural, a gente, acho que refina as amizades, sacou?
1: Não, e essa é verdade mesmo. Saudade de alguma versão sua? De alguma fase sua? Alguma coisa que, assim, saudade, gente, no nível de isso tá me fazendo falta, sabe? Então, manda áudio no arroba Mix Tudo na Mix, chegou aqui, manda no meu também, no giza.com.
3: Oi, Giza.
1: Oi,
4: meu amor.
2: Hello.
3: Oi, gostei muito do tema de hoje. É Luciana Hatzhofer, de Valinhos, São Paulo.
4: Fala, meu amor.
3: E a versão que eu mais tenho saudade de mim, e que infelizmente eu não tenho como voltar, é a versão de ser filha.
1: Ah,
3: a minha mãe não está mais aqui entre nós, mas eu amava chegar em casa e ter uma jantinha prontinha. E às vezes eu pensava, ai, tô com vontade de comer tal comida. E chegava em casa, parecia que era transmimento de pensação, como minha mãe falava. Era a transmissão do pensamento. Eu pensava em uma comida e eu chegava em casa e minha mãe tinha feito aquela comida. Hoje, eu sou a mãe, então eu tenho que chegar em casa e fazer o jantar. E tem outras coisas que tenho saudade de ser filha, de ter a minha mãe presente. Essa é a minha versão que eu mais sinto saudade, mas faço o meu melhor como mãe para que meus filhos possam curtir ser filhos. Mas a minha versão que eu mais sinto saudade é de ser filha.
1: Caco, ela entendeu exatamente o tema. Ela poderia falar saudade da minha mãe só. Não, mas ela entendeu. É saudade de uma versão dela.
2: Sim.
1: De ser filha, porque é verdade. Quando você perde seu pai e sua mãe, esse papel de filho e filha, você já não tem nessa vida. Por isso que dói tanto, né? Que ela fala, nossa, parece que tem um vazio. É, porque esse

0: papel de filho nessa vida não tem mais.
1: É verdade, né? Inclusive, minha mãe tá doida pra cuidar de mim. Inclusive, mandou: ah, a Luna foi viajar, então vem aqui pra casa que eu cuido de você. Eu falei: não, mas eu tô bem, mas não, mas vem pra cá. Eu acho que eu vou pra lá.
0: Vai, sabe por quê? Eu vi um post outro dia falando sobre isso, que, tipo assim, é muito da hora, gente. Tinha lá um post assim: 5 coisas que você precisa fazer e a sua mãe precisa saber. Um deles é exatamente esse ponto: deixar ela te cuidar. Porque a gente vai ficando grande, a gente não quer incomodar, não é? A gente fala: não, minha mãe não pode saber dos meus problemas, tal, não sei o quê. Mas é muito legal pra uma mãe o filho falar: mãe, eu preciso de você.
1: Mas eu sempre preciso, cara.
0: É isso.
1: Principalmente que a minha mãe é a minha melhor ouvinte, junto com a minha esposa, né? Que qualquer problema que eu tenho são as duas com as quais eu recorro, né?
0: Ó, na live tá bombando também, ó. Saudade de quando eu sabia esconder minha fisionomia com pessoas sem noção. Hoje eu não consigo, eu falo na cara quando eu não gosto. Ô, Jonathan, tá difícil pra mim também, cara.
1: É.
0: Nossa, que eu não tô lembrando.
1: Eu não vou pesar o clima do programa,
0: cara. Pesa mais uma vez?
1: O quê?
0: Vai, pesa.
1: Se eu quero pesar?
0: Não, você ia falar alguma coisa. O que que é? Pesa.
1: Cara, é assim, palavra não tem curva, né?
0: É.
1: Quando você descobre que as pessoas realmente perderam o GPS, aí você queria voltar atrás e voltar, nem tem internet na época, sacou?
0: Exatamente, Caco.
1: Então, pra você não precisa ficar olhando no mapa, sabe? Será que essa pessoa vai me dar uma curva ali? Então, acontece.
0: Olha, o que mais? É, minha maior saudade é da minha versão beijoqueira, quando eu só beijava sem me apaixonar.
1: Então, você lembra aquela brincadeira, pera, uva, maçã, salada mista?
0: Uva. Você brincava disso na rua?
1: Qual era a fruta que você pedia?
0: A maçã.
1: A maçã.
0: Mordida. Pecado.

0: saudade de alguma coisa. E hoje é a saudade de uma versão nossa. É. Por exemplo, tem uma versão minha, cara, que era mais caricata, assim, sabe? Ficava imitando a galera, zoando. Cadê essa versão? Giz, aonde tá? É muito mais da hora.
1: Mas não, mas você continua fazendo isso. Você só faz isso mais esporadicamente. Isso aí tá dentro de você, cara.
0: Saudade, cara. Saudade. Saudade de um mundo menos digital. De conversar olho no olho.
1: Gostei.
0: Hoje em dia é raro, né, Vanessa? Nossa, Vanessa falou tudo, é verdade.
1: Ô, agora eu tive uma ideia. E sabe quando a gente tira férias, né? Natural.
0: É.
1: De vez em quando, né? Será que a gente podia, de repente, tirar férias e do digital também? Por exemplo, você escolhe ali 10 dias do mês. Ou uma semana, sei lá, muito tempo. E você deixa o celular de lado. Aí você vai pra algum lugar e vai curtir outras coisas.
0: Isso é bom, hein?
1: Olhar no olho, pisar na terra.
0: Eu acho que a pessoa que eu mais olho no olho, assim, no meu dia, o dia, eu digo, o horário comercial, é você. E aliás, isso é doido, né?
1: É doido.
0: Porque aqui a gente fica, né, se olhando, trocando ideia, e o pessoal na live. Eu olho no olho da galera da live, ó. Tô olhando, ó. Ó que legal.
1: Eu também hora, aqui, né? Ó. Ó, filma ó, eu, André. Ó, filma ó, eu.
0: Olha no meu olho. youtube.com/mix, tudo na mix. Nossa, recebeu uma mensagem, galera, falando assim, Giza, eu imaginava você loira e cabeluda.
1: Você já foi loira, não foi, não?
0: Você platinei, foi, platinei.
1: Você platinou, cabelo. Você tava tipo rock set.
0: Eu fiquei meio rock set, spending my time. Vamos de áudio.
2: E aí, gente, tudo bem? E aí, Caco? E aí, povo da Mix, tudo bem?
0: Oi.
2: Thiago de novo. Eu acho que nesse assunto aí da coisa que eu tenho mais saudade da minha antiga versão, eu acho que era a versão de um atleta. Eu conseguindo ganhar prova, eu conseguindo participar de grandes eventos.
0: Olha.
2: E fazendo grandes resultados. Acho que pra mim, acho que é a fase que eu mais sentia falta. E embora eu consiga até ainda participar de alguns eventos, algumas corridas, hoje em dia tá muito mais complicado de bater meta, de competir no nível que eu competia, né? Fazendo 21 km, por exemplo, em 1h13, 1h15. Então isso é uma coisa que eu sinto muita falta. A idade chega, né? Lesões aparecem, acidentes acontecem, mas é isso aí. E a vida segue. E é isso aí, galera.
0: Caramba, isso é verdade, né? Eu uma vez vi uma roda de capoeira na rua, galera, fui entrar. Achei que eu ia morrer, Caco. Na hora que eu fui fazer a meia-lua, pra quem entende capoeira, sabe, virar aquela estrelinha. Caco, você não tá entendendo, deu tontura, desequilibrei. O corpo tava muito pesado, meu Deus do céu.
1: Não, mas isso é questão de prática, querido. Você lembra que você tem memória muscular?
0: Saudade.
1: Para não, nem para nada.
0: Ah, meu Deus. No casamento eu fiquei de cabeça pra baixo.
1: É, então, temos aqui duas lutadoras. Aliás, se desse algum problema aqui, eu ia colocar a Yas e a Giza na minha frente. Porque uma é capoeira e outra é judoca, meu.
0: Disso nasceu um tema.
1: O qual?
0: O que ninguém sabe sobre você. A galera vai contar. Vem aí, semana que vem, vamos fazer esse tema?
1: Bora.
0: Porque agora, Caco, que rufem os tambores. Atenção, senhoras e senhores, pra quem gosta de música boa, pela primeira vez aqui na programação da Mix, né? Uma música que foi lançada hoje. Eu tô falando de Everything Under the Sun, desse álbum. Tô falando daquele Sony que a gente vai ouvir, ó. Make Me Love You, Nickelback. Será que vai ser pesado ou não?
1: Vamos ouvir agora? Com certeza, aliás, adoro essa banda.
0: React ao vivo pro Brasil todo. Nickelback na Mix.
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0: 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E aí, Caco, o que você achou? Música aqui, ó, novidade na programação da Mix, Make Me Love You, Nickelback. Gostou?
1: Peraí.
0: Cheiro de sucesso?
1: Cheiro de sucesso, com certeza, vai tocar muito na programação da Mix.
0: E você aí no carro que tá ouvindo a gente, gostou desse som? Mais um som aqui na nossa programação. Daqui a pouquinho a gente volta. Saudade de alguma versão sua? Qual? Conta pra gente no arroba Mix Tudo na Mix, no giza.com, que já a gente volta.
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1: Mix 5:25.
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0: 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Mix, estamos de volta e agora com a nossa querida Fabi, aqui não é da sua conta, essa parceria da Mix com o Banco PicPay, seu próximo banco, e hoje a gente tá nostálgica aqui. Saudade de uma versão nossa, né? Vamos falar de uma versão de quando a gente não precisava pagar boleto? 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Gente, moeda, você que tá ouvindo esse programa, às vezes você nem sabe o que é moeda. Acho que já saiu de circulação. 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Dinheiro em espécie? Vamos falar com os empreendedores? 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
0: Não, e o detalhe, né? 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Esses dias eu fui no mercado, a menina foi, encostou ali o relógio, eu falei, gente, eu tenho um relógio, não cadastrei meu cartão ainda. E existem várias maneiras, hoje a galera encosta o celular, faz por Pix também, cartão de crédito, débito, né? Mudou muito a forma, né?
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0: nunca.
1: Isso há pouquíssimo tempo atrás, né? E cada um tem uma preferência, né, Giz? 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
0: É isso, pode sentir saudade, gente, mas se melhorou, fica só na lembrança e pensa que você viveu essa época, tá bom? Não vamos deixar pra lá o que hoje tá podendo ajudar cada vez mais a gente no dia a dia, né? A vida era boa, Fabi. Claro que era, mas tem coisa que tá bom, do jeito que tá bom aqui, ó, do jeito que ficou, né, não? Beijo, Fabi, até amanhã.
1: Beijo.
0: Beijo.
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0: Alexandre Calo aqui na programação da Mix. Hoje é quinta-feira, gente, TBT. Estamos falando aqui sobre saudade de uma versão sua. Teve um cara que mandou aqui agora há pouco que ele tem saudade de quando ele conseguia correr sem se cansar muito, quando ele conseguia completar provas, quando ele conseguia ser mais eficiente. Mas a vida chega, né? A idade também. Aliás, a vida cobra e a idade chega. E às vezes, né, a gente não consegue render como antes. Por isso que a gente tem que suplementar, a gente tem que tomar vitamina, a gente tem que treinar, a gente tem que se alimentar bem. O nosso amigo Vanderlei, cara, ele vai te ajudar a voltar pra uma versão sua que você nem sabia mais que existia, não é, Vanderlei?
1: É verdade, é verdade. E muita gente vai lembrar. Vai lembrar realmente dessa versão de você ter energia, de você treinar, de você dormir pouco e acordar com, né, com disposição, porque hoje em dia na rotina, às vezes a pessoa dorme, descansa, tá sempre cansado, vai refletir na vida social, aquela preguiça, tem gente que paga a mensalidade da academia
0: não vai,
1: né? Ou então você treina e não vê diferença nenhuma. Testosterona baixa vai interferir até na hipertrofia, o ganho de massa muscular.
0: É tudo, agora, né, Vanderlei?
1: É tudo, é a vida, é a alimentação, que a gente sabe que às vezes não é ideal, é falta de sono. Agora, o que impacta muito é na atividade sexual, no desempenho.
0: Tá querendo povoar a terra e não tá conseguindo?
1: E muita gente vai fazendo de conta que tá tudo bem, não toca no assunto porque é chato, né?
0: É
1: chato, é um tabu ainda, né? Ah, não tô cansado, é o trabalho, nunca aconteceu comigo. 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
0: É, aquela fase, sabe aquela fase que quando te encosta, meu Deus, quanto tempo.
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0: que a gente escuta essa música e fica fazendo assim, ó, pam, pam, pam, pam, pam. Assim, ó, com a boca pra baixo.
1: É.
0: Galera, não tem imagem, mas a gente tá fazendo aquele bico pra baixo, assim, ó. Cara, assim, sabe,
1: cara de mal.
0: Pesadão, sem gracinha, entendeu? É.

0: apertava o maloqueirês às vezes pra falar.
1: Ah, você tá maluco,
0: né? É o dialeto, né, meu?
1: É, meu,
0: tá
1: é o ligado, dialeto, a fase que eu falo, todo mundo teve essa fase, vai, de pesadão sem gracinha, vamos.
2: Oi, Caco, olha, a minha versão que eu tenho saudade foi, é a minha versão porra louca.
1: Ah lá!
2: É, quando me separei, eu fui viver e aí vivia como se não houvesse amanhã. Né? Então era a amiga do Bora e ia pra todo outro lugar, viajava, curtia, vivia. É, agora ela tá aposentada porque, né, tantas irresponsabilidades, caímos num limbo financeiro. Mas estamos recuperando, estamos recuperando. Mas foi a minha melhor versão.
1: Mano, nasce um tema, Yas, anota.
0: Anota o quê?
1: Minha versão aposentada. E o porquê?
0: Como você seria aposentada, Kiri?
1: Minha versão aposentada
0: é.
1: Seria com certeza Giza sem limites. Uma vez eu não posso falar.
0: Giza no limites.
1: Gente, vou falar, tá? E
0: tá,
1: não
0: fala.
1: Faça isso.
0: Programa
1: mano,
0: seu,
1: eu era
0: Kiri,
1: muito assim, inconsequente. Cara, eu andava na bicicleta e eu soltava as mãos, só que eu andava em pé, como se fosse um skate. Eu travava meu pé no banco da bicicleta. A minha mãe me viu assim, vindo lá, imagina, igual um corvo, igual um pássaro na rua. Ela desce dessa bicicleta. Uma vez eu tava pedalando, sabe o que eu fiz, galera?
0: Não.
1: Olha a loucura dessa Gisele. Eu falei assim, eu vou manter a bicicleta em linha reta, deixa eu ver se eu consigo. E sabe o que que eu fiz?
0: O quê?
1: Fechei os meus olhos e comecei a balançar a cabeça.
0: Entregou
1: assim.
0: Pra Deus.
1: Aí o que aconteceu?
0: O quê?
1: Acordei no chão, praticamente desmaiada. Bati a cabeça no meio fio.
0: Mas pode
1: essa
0: falar.
1: Gisa tá muito aposentada. Quebrei dois dedos brincando de Tarzan na cachoeira.
0: Se você tinha alguma prova que Deus chamava, ele provou ali que você tá vivo até hoje,
1: mano,
0: cara.
1: Gisa, inconsequente, tá aposentadíssima.
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3: Mix 5:43.
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1: Cá, você gosta do nosso programa? Você gosta de mim, Tisa? Você gosta do Caco? Entra no youtube.com/mixtudonamix, que é o nosso YouTube, se inscreve lá. Depois, quando você chegar em casa, se você estiver no trânsito, vai lá também dar uma olhada, tem muitos programas. Vem fazer parte da nossa comunidade que acabou de nascer e siga a gente também nas redes sociais. Qual que é o seu, Caco?
0: Pra me seguir é facinho, você vai lá no Instagram, no TikTok, @CacoGrandino, CACO Grandino. E pra seguir nossa querida apresentadora, nossa Keri.
1: A Keri? Me segue lá, giza.on, giza.on, tem o nosso @mixtudonamix também, e através do nosso, que é o @mixtudonamix, você pode mandar o seu áudio participando do programa, trocando ideia com a gente, e hoje é saudade de uma versão sua. Qual versão? Valendo.
12: Solta os áudios aí, meu. Olá, Giza, olá, Caco, aqui Lúcio, do Rio de Janeiro. Lúcio. A versão que eu tenho saudade minha é os meus tempos de adolescente, nos anos 80, aquela época em que a profusão cultural nos trouxe tantas coisas, tantas atrações, as relações interpessoais.

0: pessoais eram tão diferentes de hoje em dia. Era viver sem estar preocupado com trabalho, com pagar conta, com consertar coisas de casa, com tantas preocupações que a vida adulta nos traz, né? Naquele tempo era curtir a vida, estudar, deixar o tempo passar, parecia que até corria mais devagar. E todo fim de semana tinha uma festinha pra gente curtir, festa de 15 anos, nossa senhora.
1: Delícia.
0: Teve uns 3 anos que todo fim de semana tinha festa de 15 anos, era uma beleza.
1: Agora,
0: aí depois vem a vida adulta, isso aí passa a ser só uma boa e maravilhosa lembrança que a gente tem no coração. Um abraço pra vocês.
1: É um poeta, gente, vocês perceberam que ele recitou um poema? Nosso ouvinte.
2: Aquela palavra que ele falou, deixa eu escrever aqui. Profusão.
1: Profusão, não sei nem o significado. Vamos ver.
2: Então, sabe por que eu anotei? Porque com certeza esse nosso querido ouvinte, nessa época que não tinha digital, ele leu bastante. E você vê que realmente ele aproveitou a vida. Ele viveu a vida como ela é, a vida real, olhando no olho ali.
1: Olha isso. Profusão, galera. Aprendemos hoje com o nosso ouvinte. Significa uma grande quantidade, abundância ou excesso de algo. Palmas.
3: Poeta.
2: Esse é a régua
1: profusão
2: de ouvinte do Mix Tudo.
1: É o Lúcio do Rio de Janeiro?
2: Lúcio, parabéns,
1: poxa,
2: irmão.
1: Lúcio, você é um poeta. Vamos lá. Mais áudios. Amei.
4: Oi, Giza. Oi, Caco.
5: Oi,
4: tudo bom? Aqui é a Elaine, aqui da Parada Inglesa. Eu acho que eu tenho saudade, muita saudade, daquele tempo em que, assim, o meu final de semana começava na sexta, né? E ia acabar, assim, vamos dizer assim, segunda de manhã.
1: Nossa!
4: Era uma loucura, era fazer coisas, era sair, era curtir, era viajar. E hoje eu falo, meu Deus, que delícia. Chegou o final de semana, vamos descansar. Vamos ficar em casa. Vamos inventar coisa pra ficar em casa e não sair de casa. Um beijão pra vocês, eu acho que a idade chegou, né?
1: Chegou!
4: Um beijo, fica com Deus, ótimo final.
1: Qual que é o seu nome mesmo?
4: Final de semana pra vocês aí, o comecinho, né? Que daí já amanhã já sextou. Beijo!
1: Elaine?
2: Oi, Elaine, o que você fazia aí no final de semana e chegava de madrugada aí, ou de manhã, em segunda-feira? Que paralha, que ela fazia?
1: Eu acho que ela tava vivendo a vida doidada.
2: Tava vivendo, fazendo umas coisas, né?
1: Mas dá saudade mesmo de quando você saía na sexta-feira, ia dormir na casa de um amigo, pegava roupa emprestada, dormia, acordava, chegava em casa na segunda-feira sem um tênis.
2: Sem dignidade.
1: Sem tênis, sem CPF, sem identidade.
2: Peraí. É melhor chegar sem um tênis do que sem um tênis.
1: Exato, chegar tudo descabelado, com aquela maquiagem borrada. Ah, não, gente.
2: Não, aí você quer dizer que a noite foi boa, né?
1: A noite vai ser boa.
2: Chegar com a maquiagem borrada, cabelo molhado.
1: Manda áudio. @ Mix Tudo na Mix, dá tempo ainda. Saudade de uma versão sua? Porque agora eu vou fazer um game aqui com o Caco. E você que tá na live, você vai dizer sim ou não também, obviamente, se você voltaria ou não. Tá? E você no carro, você que estiver em qualquer lugar ouvindo a gente, também responda aí em pensamentos, porque essa é a parte mais legal do rádio, né? Da gente conseguir trocar essa ideia assim juntos. Eu vou perguntar, vou responder junto com o Caco e você também vai responder do lado daí. Vamos lá, o game é o seguinte, Caco, em clima de nostalgia, em clima de TBT, voltaria ou não, Caco, pra época da escola?
2: Voltaria.
1: Eu
2: com certeza,
1: voltaria.
2: Muito.
1: Pra faculdade?
2: Não.
1: Eu também não voltaria.
2: Porque eu aprendi mais na vida do que na faculdade, pronto, falei.
1: Pro primeiro emprego?
2: Não, nem a pau.
1: Ai, eu acho que também não voltaria.
2: Nem a pau.
1: Meu Deus do céu.
2: E outra, chefe abusivo, nem...
1: Caco!
2: Sai, passa longe.
1: Hi-fi também tive, chefe abusivo. Bate aqui, bate no ar.
2: Pá!
1: Então não voltaria por isso. Morar com seus pais, voltaria?
2: Com certeza.
1: Com
2: certeza. Agora, se falar, eu tô lá. Só instalar o dele e o teletransporte.
1: Cheirinho de janta, família reunida, né? Primeiro namoro, voltaria?
2: Não. Porque eu fui trocado. É isso.
1: Foi trocado?
2: Cara. Ela me trocou por outra pessoa, mas tudo bem, né? A vida passa. E é isso.
1: Tô tentando lembrar meu primeiro namoro. Bom, não consegui. Vamos seguir. Férias da infância.
2: Com certeza.
1: Com certeza voltaria.
2: Com certeza.
1: Também.
2: E eu me protegeria mais, porque, mano, acho que eu devo ter marca de asfalto até hoje na pele.
1: Meu
2: me
1: Deus.
2: Ralei muito.
1: Carnaval de antigamente, cara, com as micaretas, beijo na boca. Teve um dia que eu voltei sem boca pra casa, deixei em algum lugar.
2: Eu não fazia essas coisas, não.
1: Você não beijava ninguém?
2: Não.
1: Tê, tererê, tê, tê, tê, tê.
2: Nada, porque nessa época eu já era do rock, bebê.
1: Meu Deus.

0: eu nunca saí daqui.
1: Nossa, que triste. Eu voltaria.
0: Eu nasci em São Paulo, continuei.
1: Continuei em São Paulo, que tristeza, né, gente? Eu voltaria, já morei em muitos lugares. Sou eu tive uma vida cigana, entendeu?
0: Itinerante.
1: Itinerante. Uma viagem marcante, você voltaria pra essa viagem?
0: Olha, que eu já viajei bastante, viu? Mas bastante, trabalhando, viajando, curtindo. Voltaria pra várias, com certeza.
1: Uma época do rádio, você voltaria?
0: Uma época do rádio? Cara, da época da Mix, do festival da Mix do Cadeira Elétrica. Voltarei nesse tempo agora.
1: Todo mundo, né? Sente todo saudade mundo disso. E você? Manda pra gente no arroba Mix, tudo na Mix. Hoje tem o Traducaco.
0: Isso
1: significa
0: tá
1: que,
0: já
1: antes
0: tá
1: de encerrar o programa, o que, que o Caco vai fazer?
0: Ah, vou fazer aquela tradução, com aquela voz gostosa.
1: Alá, anos 80.
0: É,
1: de uma música muito bonita e o Caco escolheu. Então fica aqui com a gente.
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1: Mix o som da Rihanna e Eminem. E hoje, aqui, aquele programa que você ama, aquele programa nostálgico do rádio brasileiro, aqui no Mix Tudo, a gente vai fazer o Traducaco. O que isso significa? Eu fiz um dia uma tradução aqui pra gente relembrar os anos 80, né? Aquelas músicas que tocavam de madrugada, que o locutor ia fazendo a tradução. A galera gostou tanto e a galera pediu. Então, se a galera pediu, vai ter o Traducaco e o Tradugiza. Aquele dia fui eu. Hoje é a vez do Caco. E o Caco vai traduzir com a voz de locutor de rádio a canção que ele mesmo escolheu. A Yas tá preparando aqui, porque ela vai filmar esse momento pra postar no @mixto.
2: Eu vou ter que me concentrar pra não rir, porque quando você lê realmente a letra...
1: Não, mas esquece.
2: Não, esquece.
1: Interpreta, Caco.
2: Tá bom, vai.
1: Interpreta, Caco. Pronto, Yas? Tudo certo pra gente começar a nossa tradução? Traducaco, no momento rádio pra você, começando com uma música, né, que ele escolheu. Caco, qual é a música de hoje?
2: Always, do Bon Jovi.
1: Essa música já mexeu muito com você, provavelmente marcou a sua vida. Então você que tá no carro, você que tá em casa, aumenta o volume e venha reviver lindos momentos com o Traducaco, aqui, no Mix Tudo.
2: 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Sempre. E eu estarei lá. Pra sempre e mais um dia. Sempre.
1: E aí, gente, vocês...
2: Eu estarei lá até as estrelas não brilharem, até os céus explodirem,
1: vai,
2: e as
1: Caco.
2: Palavras não rimarem.
1: Ai, sobe, vai.
2: 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Eu sempre te amarei.
1: Vai encerrando o programa de hoje, o Mix Tudo ao som de Always, Bon Jovi. Gostaram da tradução? Esse foi o Traducaco. Semana que vem, quinta-feira, tem o Tradugiza. Você imagina qual será a música? Vocês podem sugerir no @MixTudo na Mix. E aí, Caco, o que você sentiu vivendo na pele o Traducaco rádio dos anos 80?
2: Eu senti um pouco de vergonha, porque eu coloquei aqui num site de letras e aí, de repente, apareceu...
1: A letra perdida, né?
2: Não, é porque, de repente, apareceu um anúncio em cima. Não, então, acho que eu tenho que pagar aqui, porque...
1: Não, o anúncio em cima foi triste, não acredito.
2: Eu quase li o anúncio.

0: gente nas redes sociais. Inclusive, siga essa voz que fez a tradução de Always.
1: Inclusive, esse corte vai estar lá também, né? E no Mix Tudo.
0: Não, deixa eu fazer esse corte.
1: Arroba Caco Grandino no Instagram e no TikTok. Pra seguir nossa apresentadora, a Keri.
0: Ah, vamos lá, gente. Me siga. Giza.on, G-I-S-A.on. Você vai me encontrar no Instagram e também no TikTok. E claro, tem o nosso, meu Deus, esse é o mais importante de todos. Arroba Mix Tudo na Mix. Também a gente tá de volta. Vem cestar com a gente. Find the Rubble. Amanhã é dia de povoar a terra. É dia de relacionamento. E a gente te espera aqui às 18 horas. Ah, falando em música boa também, que é uma coisa que a gente ama aqui na Mix, que amanhã vai ter muita música boa, hoje também a galera pode pedir, né?
1: Pode pedir, inclusive essa música que a gente não tocou na íntegra e você ficou curioso, queria ouvir ela até o final, você pode pedir pro nosso querido Roberto Reis, porque daqui a pouco tem o que querer.
0: Pede no zap no 11 983 40 8000, já tô com saudade de vocês, mas amanhã a gente volta às 18 horas, né, Caco?
1: É isso.

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1: Mix 6:02.
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0: WhatsApp. E aí, que música que você quer ouvir na noite dessa quinta-feira? Conta pra mim numa mensagem de voz no 11 983 408 mil. Esse é o número do Zap da Mix. Se você não tem na agenda do celular, salva aí. É como eu sempre digo, esse número abre caminhos pra presentes, coisas legais e pedir a sua música já já. 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

0: presente nota 10 de 10. 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
0: Opa, mais um show anunciado por aqui no nosso país. Dessa vez, a cantora Hilary Duff confirmou que vem pra cá com a nova turnê que se chama The Leck Tour. Ó, faz 20 anos desde que ela esteve aqui da última vez. Depois de uma pausa aí na carreira, a Hilary retornou com um novo álbum. E esse show vai rolar no dia 13 de agosto do ano que vem, no Espaço Unimed, em São Paulo. A venda geral de ingressos para o show da Hilary Duff vai começar no dia 2 de outubro pela plataforma Ticketmaster. A Hilary é atriz, é cantora, compositora, marcou a cultura pop nos anos 2000, quando estrelou a série Lizzie McGuire. Aliás, muitas das cantoras que a gente curte hoje, Taylor Swift, outras assim na vibe, se, vamos dizer assim, tiveram a inspiração da Hilary Duff. É bem legal, o trabalho dela é show de bola. 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Vai no nosso site radiomixfm.com.br.
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1: Mix. 6:58.
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0: Boa noite, queridos todos. Bora fazer o check-in aqui no zap da Mix com uma mensagem de voz pra pedir uma música. Vamos ser feliz, né? Vamos ouvir música de graça. 11 983 408 mil. Uma mensagem de voz tipo assim, ó.
18: Oi, oi, galera da Mix.
0: E aí?
18: Tudo bem?
0: Tudo?
18: Aqui quem vos fala é Moese, de Juazeiro do Norte. E eu gostaria de ouvir qualquer uma da Lady Gaga.
0: Agora.
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0: entraram, né? Vão ter a jornada de 8, 10, 12 horas com a Mix. Ó, programação musical nota 1 milhão. É, Jacozinho, tá em Campina Grande, Paraíba. O Rodrigo da cidade, né? Da cidade de São Paulo, ou melhor, o Rodrigo é da cidade de São Miguel Arcanjo, no interior de São Paulo. Aí sim.
1: Boa noite, Mix.
0: Boa.
1: Eu sou Rosângela Martins e sou mulher do campo. Ofereço a música Legado para a minha filha, Esther, por causa que ela é o meu legado. Ó. E eu ofereço essa música para ela.
0: Tá.
1: Eu amo vocês, adoro vocês, eu escuto vocês 24 horas. Amo, beijo.
0: Beijos.

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6: Meu nome é Álvaro Walter dos Santos. Estou aqui na Salim Cara Maluf. Gostaria de ouvir a música com Aha, Take On Me. Valeu!
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0: 20 minutos para as 9 da noite, ao som do Capital Inicial, Desplugado, Independência.
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0: Manda um abração aqui a todos os motoristas por aplicativo nesse país que estão na carona no som da Mix. Os clientes adoram e você também, né? É a melhor programação, não tem para ninguém. Um abração especial também pro Marcelo, motorista por aplicativo, nascido e criado na Penha, na Zona Leste de São Paulo, mandou mensagem. O Ivanir é caminhoneiro, ele é de Florianópolis, também tá na rodagem. E você, tá por onde?
2: Meu nome é Karen, moro na cidade de Alvorada, gostaria de escutar a música do BTS, Swing.
0: Vamos? Obrigado. Agora,
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1: Faltam 10 para as 9 no melhor mix do Brasil. Coldplay fazendo melhor a nossa noite. Quem tá comigo também, com você, tá ouvindo a mix, tá junto. É o Ronaldo de Barueri, fica em São Paulo. O Cabelinho tá na cidade de Liberdade, em Minas Gerais. E você, por onde? Me contando uma mensagem de voz pedindo uma música, é facinho demais. 11 9 8 3 4 0 8 1000.
2: Boa noite, aqui é André de Ribeirão Preto. Eu gostaria de ouvir a música Tears for Fears, que é uma delas. Obrigada.
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1: Bem que são quase 9 horas da noite, faltou 1 minuto e 20 segundos e a gente termina com Sam Smith, faz o check-out nessa edição do Band no Zap. Amanhã, cheirinho de final de semana, sextou, já manda agora a música que você quer ouvir amanhã na sexta-feira, aquela música com cara de final de semana, quando você ouve, você fala, ai, final de semana, seu lindo, você chegou, manda agora no áudio, né? No 11983408000. Amanhã o encontro no mesmo bate-horário.

0: no ar a Voz do Brasil. As notícias do governo federal que movimentaram o país no dia de hoje.
1: Olá, boa noite.
2: Boa noite para você que nos acompanha em todo o país.
1: Quinta-feira, 24 de setembro de 2026.
2: Vamos aos destaques do dia.
1: Segurança pública.
2: Operação investiga suspeita de ocultação de patrimônio e lavagem de dinheiro na compra de distribuidora de combustíveis. Luana Karen.
3: O objetivo da operação é desvendar a utilização de estruturas complexas de lavagem de dinheiro e ocultação de patrimônio no setor de combustíveis.
1: Tráfico de pessoas é crime.
2: E você sabe como identificar e combater esse tipo de ação?
1: Conversamos sobre o assunto com o diretor de migrações do Ministério da Justiça e Segurança Pública, Victor Semple.
2: Ele fez um alerta para formas de aliciamento, sinais de risco e medidas de prevenção e proteção.
4: É sempre bom a gente desconfiar daquela oferta de emprego no exterior, sem maiores detalhes, aquela questão do dinheiro fácil, né? Não existe dinheiro fácil.
1: Memória do Brasil ganha vida com a recuperação de imagens históricas.
2: Cinemateca abre as portas do passado e permite a visita pela internet. Gabriela Noronha.
5: Pesquisadores estão digitalizando mais de 180 mil rolos de telereportagens e cinejornais da TV Tupi, a primeira emissora de televisão do país.
1: Hoje, na apresentação da Voz do Brasil, eu, Mariana Jungmann e Luciano Seixas.
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1: Foi deflagrada hoje mais uma fase da Operação Carbono Oculto.
2: O objetivo é investigar conexões financeiras e estruturas utilizadas para crimes de lavagem de dinheiro ligados ao setor de combustíveis.
1: Estão sendo cumpridos mandados de busca e apreensão em 7 estados do país.
3: A terceira fase da Operação Carbono Oculto cumpriu mandados de busca e apreensão em endereços vinculados a 13 pessoas físicas e 19 pessoas jurídicas em São Paulo, Espírito Santo, Goiás, Mato Grosso, Minas Gerais, Rio de Janeiro e Santa Catarina. O objetivo da operação é desvendar a utilização de estruturas complexas de lavagem de dinheiro e ocultação de patrimônio no setor de combustíveis. Entre os alvos estão uma usina sucroalcooleira do interior de São Paulo, além de empresas do sistema financeiro, as fintechs, fundos de investimento, escritórios de advocacia, bancos, empresas de fachada, administradoras de recursos e uma das maiores distribuidoras de combustíveis do país. O superintendente substituto da Receita Federal em São Paulo, Cláudio Ferrer, detalhou o esquema.
6: A gente tem uma operação que foi a aquisição de uma distribuidora na ordem de 100 milhões de reais. Só que para essa aquisição dessa distribuidora, primeiro, houve uma aquisição de uma usina sucroalcooleira. Para a aquisição dessa usina, você teve a estruturação de fundos de investimento. Em resumo, é uma estrutura extremamente complexa. A gente está falando aí, pelo menos, de umas 6-7 camadas de estruturas de fundos de investimento até chegar nessa aquisição.
3: O ministro da Fazenda, Dario Durigan, comentou sobre os desafios da Operação Carbono Oculto e a necessidade de um trabalho coordenado entre os órgãos de inteligência para fazer frente ao crime organizado.
7: As entidades do sistema financeiro têm a obrigação de informar para as autoridades, seja para o Banco Central, seja para a Receita, movimentações estranhas. Se essa informação não chega, você dificulta a autoridade. Então, o que nós estamos vendo é que muitas fintechs, muitos bancos, muitas administradoras não só deixam de fazer a comunicação devida para as autoridades, como foram capturadas, estão a serviço do crime organizado. Portanto, a dificuldade de elucidação, ela exige que nós tenhamos coordenação entre os vários órgãos de inteligência, porque senão a gente não consegue.
3: Ao longo de 5 anos, a organização criminosa teria movimentado 11 bilhões e 600 milhões de reais entre lavagem de dinheiro e ocultação de patrimônio. Cláudio Ferrer, da Receita Federal, destacou que as investigações continuam.
6: Enquanto a gente não conseguir debelar dentro do mercado de combustíveis essas estruturas, a investigação não vai parar. O desafio do Estado brasileiro é conseguir.